0: jeito.
1: Rapaz, eu preciso esquecer o cheiro dela.
0: Eu por parte, o único jeito é você não indo pra rua.
2: Aí fica ruim.
0: Liga,
2: não vai dar problema.
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5: Existe uma teoria que se chama 90-10. 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Aí você sai pra rua, se aventura, e realmente você encontra aqueles 10%, mas não se deu conta que perdeu os 90%.

0: nome que tá legal. Por aqui, Jorge Matheus. Só nos olhos pra você. A sua indicação rolando sempre aqui na programação 105.
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0: Certo com a Dinâmica em 9:13.
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5: 9:15. Vamos curtir mais um aqui na sua rádio.
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5: Pra abrir essa sequência tem BTS.

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0: dinâmica tá legal. Cleiton Romário aqui, participação do Zé Neto e Cristiano. Não namora, pra fechar mais um bloco. A sua indicação via WhatsApp no 385-0145.
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0: Agora 14 para as 10.
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4: 9h48, já tem ela, Vanessa Medeiros aqui, hein?
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4: Shakira.

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0: Dinâmica tá legal. Hugo Guilherme aqui com a Ana Castela, todo mundo menos eu, fechando pra você a programação do DL. Já era, tô em cima do badalo aqui. Um grande abraço, obrigado pela companhia, valeu pela audiência. Na sequência tem a Vanessa Medeiros com a Moça Enfim. A gente se fala amanhã, às 20 horas, com muito mais no seu rádio. Um grande abraço, valeu, tchau, tchau.
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3: Pontualmente 10 horas, boa noite.
4: 10 horas.
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14: Oi, oi, oi. Tô chegando por aqui com o meu, com o seu, com o nosso amor sem fim desta quarta-feira. Hoje, 19 de agosto de 2026. Eu, Vanessa Medeiros, fico com você a partir de agora. Fique comigo, fique ligado, combinado? Aumenta o volume aí porque o amor está no ar. Amor em forma de música sempre aqui para você no nosso amor sem fim. Antes de mais nada, desejo para você uma ótima quarta-feira. Aumenta o volume e vem comigo. Aguenta, coração.

na dinâmica, tá legal. É aqui na 105.9 que a gente se encontra. É a minha, é a sua, é a nossa Dinâmica FM de Jacutinga, Minas Gerais. Eu quero convidar você a seguir e curtir as nossas postagens nas redes sociais. No Facebook, procure Dinâmica FM Jacutinga. E no Instagram, @DinâmicaFM. Segue a gente lá e fique por dentro de tudo o que acontece aqui na rádio. Acesse também o nosso site, dinâmicafm.com.br. Ah, e eu quero muito a sua participação. Nosso WhatsApp sempre à disposição. Mande mensagem, peça sua, participe. 35-3185-0145. 35-3185-0145.

0: 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Procure Dinâmica FM 105.9, tá bom? Vem comigo. A partir de agora, vamos juntos com o nosso Amor Sem Fim até a 1 hora da madrugada. 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Aumenta o volume porque tá no ar o nosso Amor Sem Fim, aqui na Dinâmica FM.
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0: E a gente começa o Amor Sem Fim de hoje, quarta-feira, com Detonautas. Olhos Certos. Uma ótima quarta pra você.

0: Heal the World. Linda essa canção com Michael Jackson, fechando aqui o primeiro bloco. E essa foi só a nossa primeira sequência. Já já eu volto.
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4: 10:21.
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0: Estamos apresentando o Amor Sem Fim de hoje. Eu e você sempre aqui juntinhos.
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0: E agora tem Fleetwood Mac na nossa trilha sonora When I See You Again.

0: Saturday Night Music Starship, fechando mais uma super sequência da nossa programação apaixonada. Eu vou ali pra voltar já já, é rapidinho, prometo.
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4: 10:36.

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3: Eu não disse pra você que o intervalo era rapidinho? Estamos apresentando Amor Sem Fim. E agora por aqui, pra você, Air Supply, Last in Love.

0: aí If You Don't Know Me By Now, Simple Red, fechando esta super sequência da nossa programação. Eu curti. Teve ainda The Beatles e Air Supply. E já já eu volto com muito, muito mais. Não saia daí. Te espero com o nosso amor sem fim. Amor em forma de música sempre aqui pra você.
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4: 10:49.

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7: Estamos apresentando a Moça Enfim de hoje, quarta-feira, meiuca de semana, 19 de agosto. E que prazer ficar com você. Vamos juntos em 3 horinhas, certo? Da nossa programação apaixonada.
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7: E agora tá chegando por aqui mais músicas. Bob Seger, Shame on the Moon.

0: Don't Speak. Linda, linda essa canção com No Doubt. Eu curti, viajei no tempo. Voltei, na verdade. Falando em voltar, eu vou ali pra voltar já já com muito, muito mais. Segura.
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4: 11:04.
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0: dia de volta com o nosso Amor Sem Fim. Eu e você sempre aqui juntinhos, na melhor, com a nossa programação caprichada. Músicas selecionadas, programação apaixonada. Aguenta, coração.
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0: Hoje, 19 de agosto, para quem não sabe, Dia Mundial Humanitário, também Dia Mundial da Fotografia, Dia do Artista de Teatro e Dia Nacional do Ciclista. Uma ótima quarta-feira para nós, tá bom? Bom, e agora tá chegando por aqui Secret Service, The Way You Are.

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0: I Wanna Know What I Love Is. Ouvimos Fragner fechando mais uma super sequência da nossa programação. Paradinha rápida e eu volto já já.
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4: 11:20.

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1: De volta por aqui, eu e você e o nosso amor sem fim. E agora tem Mr. Big Wild World. Eu gosto dessa.

0: If I Let It Go, ouvimos Westlife. E com esse sucesso, a gente fechou mais um bloco. Eu vou ali pra voltar já já. Não desgruda, coração.
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4: 11:33.
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3: Que delícia ter você comigo, que alegria ter a sua companhia. E agora por aqui tem Reik, La Bella e La Bestia.

0: That's What Our Friends Are For. Ouvimos Diane Warwick. E assim a gente fechou mais uma super sequência. Eu vou pra voltar já já.
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4: 11:47.
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0: Tô de volta por aqui, eu e você e o nosso amor.
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0: E agora tem Hooters chegando com a música 5,000 Miles.

0: Nós temos mais uma hora, certo? Então fique ligado, combinado? Te espero aqui, com muito amor em forma de música sempre.
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4: 00:02.
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0: estamos apresentando Amor Sem Fim. Eu e você, sempre aqui, juntinhos, junto e misturado. Que delícia! Que alegria ter a sua companhia na melhor sintonia.
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0: Vamos ouvir Ashley Simpson. Pieces of Me.

0: Because of You, aquele claxon, cantando e encantando por aqui com essa linda canção. E já já eu volto, coração. Te espero com a nossa programação apaixonadíssima.
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4: 12:14.
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0: Boa noite. Você ligado comigo no Amor Sem Fim, que delícia, hein? E que bom ter você aqui, sempre juntinhos.
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0: E agora tá chegando mais músicas. Vamos ouvir no Amor Sem Fim, Air Supply, Goodbye. Mas nada de goodbye por enquanto, tá bom?

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0: All Around the World. Ouvimos este clássico com Barry White. E assim a gente fechou mais uma super sequência da nossa programação apaixonadíssima. Eu vou ali pra voltar já já. Segura.
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4: 00:29.
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0: Bora lá com mais músicas? Estamos apresentando Amor Sem Fim. Desejo pra você tudo de melhor. Muito amor sempre. Amor é fundamental. E na nossa programação musical, amor tem de sobra.
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0: Agora tem Stylistics, Give a Little Love.

0: Lady, Lady, Lady. Ouvimos aqui Joy Esposito, Matando Saudades. E você não precisa ficar com saudades, tá bom? Eu vou pra voltar já já. O intervalo é rapidinho, prometo.
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4: 12:43.

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4: Disse pra você que o intervalo era rapidinho? Tô de volta com o nosso Amor Sem Fim de hoje.
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4: E agora por aqui tem a música do Inner Circle, Black Roses. Essa vale a pena, aumenta o volume.

0: Right Here Waiting, Richard Marx, clássico internacional, fechando aqui a nossa programação musical. O Amor Sem Fim fica por aqui hoje, tá bom? Mas eu vou para voltar amanhã, se Deus quiser permitir. Beijo grande, vem aí mais um programa líder de audiência. E até amanhã. Bye, fui.
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3: 12:57.
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3: 12:58.
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1: Lua Santana e Léo Foguete.

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1: 2:36.
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1: 2:37.

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0: Valeu, Goiânia!
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2: 3:27.

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2: 3h29. 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
1: 4:21.
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1: 5:13.
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1: 5 e 14.
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0: Eu acho que você tem que mandar aquela mensagem. 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
1: Porque se fosse eu falaria mais ou menos assim.
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3: 6 horas.

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5: Sim, bora, gente. Aê, tá tudo bem por aí? Chegando com mais uma edição do nosso Laço do Peão, especial dessa quinta-feira maravilhosa, dia 20 de agosto de 2026. E a partir de agora tá só começando o nosso Laço do Peão, trazendo pra você o melhor da música sertaneja. Então aumenta o volume e avisa todo mundo que o Chicão chegou!

0: 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E aí, meu povo, você ligado com a gente aqui em 105.9, Jacutinga e toda a região. O nosso site, você já sabe, né? dinamicafm.com.br pra você acompanhar nossa programação de onde você estiver, tá bom? O nosso Facebook pra você curtir a gente é o facebook.com/dinamicafmjacutinga. Tem ainda o nosso Instagram também, @dinamicafm. E o nosso WhatsApp, claro, pra você participar, interagir com a gente, mandar pra cá a sua mensagem. É o DDD 35 31 85 0145. Ah, lembrando também do nosso aplicativo. Tem o nosso aplicativo pra você baixar também, levar a gente pra onde você for, viu? 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Opa, bom dia, bom dia. 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
2: Pra começar, tem Olinda, Diego e o Victor Hugo.
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0: E perdoar Cleiton e Romário e Zé Felipe. Teve ainda ponta solta com Maiara e Maraíza, teve a cópia barata com Talagaço e ainda Diego Victor Hugo com Olinda. Começando com tudo, essa edição do nosso Laço do Peão, uma ótima quinta-feira pra você, dia 20 de agosto de 2026. Aquele intervalo você sabe que é bem rapidão, né? Vou ali e volto já com muito mais.
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4: 6:15.
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2: 6:18.
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4: Já estamos de volta por aqui, claro, com aquele sucesso especial que você gosta de ouvir, ainda mais essa quinta-feira, né, gente? É uma pré-sexta-feira, véspera de sextou, que coisa boa.
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4: Portando as BRs, Fiduma, Jeca e Fernanda e Sorocaba.

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1: Dois, Jorge e Matheus. Teve ainda cerveja falando com Matheus Henrique e Gabriel. Teve pega fogo, cabaré com João Neto e Frederico. E ainda cortando as BRs com Fiduma e Jeca e Fernando e Sorocaba cantando pra gente nessa quinta-feira. Bora pra mais um intervalo, bem rapidão, e eu volto já.
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4: 6:30.
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6: 6h33.
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8: Simbora então, de volta por aqui na sua quinta-feira, o nosso Laço do Peão, chegando mais sucesso pra você.
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8: É o amor dos outros, Henrique Juliano.

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2: Ressaca da Saudade, Wesley Safadão. Teve ainda Felipe Ferrari com Traia Véia da Água Pra Nada, teve Babá de Ex com Hugo e Guilherme e ainda Amor dos Outros com Henrique e Juliano cantando pra gente aquele blocão recheado de música boa. Deixa eu mandar um alô especial aqui pra Juliana, tá lá ouvindo a gente, tudo bem? Beijo pra você, obrigado aí pela companhia, uma ótima quinta-feira, tá lá trabalhando, ela e toda a galera, aquele abração especial pra vocês, valeu pela sintonia, viu? Intervalo bem rapidão, já já tem mais Laço do Peão.
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4: 6h46.
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4: 6h48.
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2: É o nosso Laço do Peão, já de volta por aqui, mandando um alô especial pra Mariane. Ô Mari, tudo bem por aí? Beijo pra você, ótima quinta-feira, viu?
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2: Agora tem a cadeira cativa com o Zé Neto e o Cristiano.
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2: Duda Bertelli com Procura-se. Teve também Léo Foguete e o Panda, Alguns Defeitos. Teve Essa de Saudade com Luísa e Maurílio. E ainda Cadeira Cativa com Zé Neto e Cristiano, encerrando a nossa primeiríssima hora de muita música boa. Depois do intervalo, o Chicão tá de volta com muito mais pra você curtir junto com a gente.
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4: 7:03. 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
5: Ô, quinta-feira potência demais. Já estamos de volta aqui, ó, na sua rádio preferida.
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5: Prepara o teu psicológico, César Menotti, Fabiane e Amari Fernandes. César Menotti, Fabiane.

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1: Pois é, eu sigo e sigo sofrendo Guilherme Santiago e a Ana Castela. Teve ainda vingança calculada com Gregório e Matheus, Israel e Rodolfo, teve cara da derrota com Gustavo Lima e ainda prepara o teu psicológico com César Menotti e Fabiano e a Mari Fernandes cantando pra gente nessa quintona super especial. Deixa eu mandar um beijo especial pra Marli. Ô Marli, tudo bem por aí? Abraço pra você, obrigado pela companhia. A Aline também tá ligada junto com a gente. Meu amigo Kleber também tá por aqui registrando a audiência. A Camille, ô Camille, tudo bem? Abraço pra você, obrigado aí pela audiência também, viu? Quem mais? O Wagner sempre sintonizado, conectado com a gente. Aquele abração especial pra você também. Você que ainda não participou, bora participar. Tô te esperando. Intervalo e eu volto já.
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9: 7:18.
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11: Laço do Peão, já de volta por aqui, gente. Coisa boa demais ter você aqui, ó, ligado na rádio mais ouvida em toda a região.
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11: Oba! Guilherme Benuto e Wesley Safadão é milionário. Sim.

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2: Cilada, João Bosco e Gabriel e Israel Novaes. Teve também Simone Mendes com a mesmice. E aí, que bar que você tá? João Bosco e Vinícius e o milionário Guilherme Benuto e Wesley Safadão cantando pra gente. Bora pra mais um intervalo, mas antes, deixa eu mandar um especial aqui pro Silvio, ele que é caminhoneiro, tá levando aqui a nossa rádio, tá levando o Chicão de carona. Valeu pela companhia, proteção divina pra você. Muito obrigado, viu? Intervalo, a gente volta daqui a pouquinho.
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5: 7h29.
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6: 7h32.
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7: Aô, laço do peão, já de volta por aqui na sua quinta-feira.
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7: É a saudade boa, Matheus e Cauã.

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1: Namorando sem namorar, a Fiorella com Guilherme Benuto. Teve aí do cheiro de problema com o Neto Henrique e Diego Victor Hugo. Teve deixa do jeito que tá com o Lucas e Igor e ainda saudade boa com o Matheus e Cauã. Bora de reta final, o Chicão volta daqui a pouquinho.
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4: 7:44.

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4: 7h47.
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6: Já de volta por aqui, pronto pra encerrar com chave de ouro mais um Laço do Peão.
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6: Felipe e Rodrigo, melhor me bloquear.
8: 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Porque eu não te dá paz, não.
9: Nem um minuto de paz.
8: Faz isso.

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2: Ana Castela, é que eu não te esqueci. Rolou por aqui também o Marcos e o Belucci com o sonho de todo casal. Teve Vazona Braquiara com Hugo e Guilherme. E ainda melhor me bloquear, Felipe e Rodrigo. Encerrando com chave de ouro mais uma edição do nosso Laço do Peão. Muito obrigado pela audiência, pela companhia. Fiquem todos com Deus. Ótima quinta-feira e amanhã, sextona, o Chicão tá de volta por aqui. Até lá. Tchau, gente. Fui!
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6: 7h59.
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9: Homens, o recado é pra vocês. Eu sou a doutora Bruna Rocha, médica dermatologista em Jacutinga, Minas Gerais, e eu queria te dar o alerta. Se o seu cabelo já começou a cair, apresentar algum sinal de rarefação, ou se você tem uma genética muito importante pra calvície, não fique perdendo tempo esperando aparecer uma falha, uma entrada muito profunda no seu cabelo pra procurar o dermatologista. Quando se trata de calvície, tempo é cabelo. Quanto antes você procurar o dermatologista, tiver o seu diagnóstico, iniciar o seu tratamento, melhor vai ser a evolução da sua doença e a sua resposta ao tratamento da calvície. Então não fique perdendo tempo. Uma outra coisa que eu quero te dizer é, o transplante não é curativo no caso da calvície. Não adianta só ir lá fazer o transplante e você tá livre da calvície. Você precisa fazer esse transplante no momento certo, que a sua doença estiver estável, e depois você precisa continuar um tratamento de manutenção, senão você perde

0: perde esse transplante. Então, o primeiro passo diante de uma queda de cabelo sempre é procurar o dermatologista para ter o seu diagnóstico e iniciar o quanto antes o seu tratamento. Não fica perdendo tempo, hein? Um beijo e até a próxima.
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1: 8:12.
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1: 8:15.

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2: 8h26.
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0: dia! Bom dia a todos! Estamos aqui vivendo este dia abençoado. Estamos aqui vivendo esse momento que o Senhor está nos dando. E neste dia abençoado por Deus. E neste dia que o próprio Pai me deu, te deu também. Eu quero te convidar. Primeiramente, para que você pegue a sua Bíblia. Hoje nós vamos ter um tempo de leitura da Palavra de Deus. Então já vai pegando aí a sua Bíblia.
1: Vou pegando aqui a minha.
0: Vai pegando a sua Bíblia nesse momento. Glórias a Deus. Quando tiver com sua Bíblia em mãos, abra ela em Gênesis. Gênesis, capítulo de número 34. Isso mesmo, Gênesis, capítulo de número 34. Vamos lá? Que essa vai acabar sendo nossa leitura do dia de hoje. Enquanto você está pegando aí a sua Bíblia, que no caso a minha já está aqui até aberta, eu quero aproveitar e convidar vocês, meus irmãos, falando para vocês claramente o dia em que estamos, da semana e do mês. Hoje nos encontramos aqui para a honra e glória do Senhor, nesta quinta-feira abençoada, nesta quinta-feira, dia 20 de agosto. Ah, mas por que você está falando o dia? Por que você está falando o mês, a data? Em si, esta live, que agora está sendo transmitida, vai estar gravada aqui no Facebook. Pessoas poderão ver no futuro. E para que as pessoas não confundem, achando que vai ser no dia 20 do mês que elas estiverem vendo, eu acabo falando que hoje é o grande dia do início da nossa conferência. Fiz até meio que um convitinho, que vou até estar entregando para algumas pessoas. Hoje é o grande dia da nossa conferência Paixão e Ousadia, que vão acontecer hoje, amanhã, sexta-feira, sábado e domingo, nos dias 20, 21, 22 e 23 de agosto. Dos dias 20, que é hoje, a dia 22, que é sábado, a conferência vai estar acontecendo às 19h30. Às 19h30, na rua Santo Antônio, número 321. Vai ser um tempo tremendo, onde nós vamos ver homens, mulheres, adolescentes, todos ali aceitando Jesus, todos ali descendo as águas do batismo.

mesmo, vai ser noites tremendas, noites de vidas sendo transformadas. E eu convido você a estar conosco. Você que ainda não desceu as águas do batismo, você que não está indo em nenhuma igreja, você, meu irmão, minha irmã, que tem estado afastado, vem! Você é meu convidado especial para essa nossa conferência, que nos dias 20 a 22, hoje, sexta e sábado, às 19h30, lá na Rua Santo Antônio. Já no domingo vai ser em dois horários. Preste atenção, domingo é 8h30 da manhã e às 18h30, na Rua Santo Antônio, número 321. Amém? Muito bem, eu acabei dando um tempo para vocês estarem abrindo a palavra do Senhor aí. Tendo dado esse tempo, vou aqui iniciar essa leitura. Você já deve ter aberto aí a palavra do Senhor. Vamos para a leitura da palavra. Glórias a Deus. Diz assim a palavra do Senhor. E saiu Dina, filha de Lia, que esta dera a Jacó, para ver as filhas da terra. E Siquem, filho de Hamor, Eveu, príncipe daquela terra, viu-a e tomou-a e deitou-se com ela e humilhou-a. E apegou a sua alma a Dina, filha de Jacó, e amou a moça e falou afetuosamente à moça. Falou também Siquem a Hamor, seu pai, dizendo: toma-me esta moça por mulher. Quando Jacó ouviu que Dina, sua filha, fora violada, estavam os seus filhos no campo com o gado, e calou-se Jacó até que vissem. E saiu Hamor, pai de Siquem, a Jacó, para falar com ele. E vieram os filhos de Jacó do campo, ouvindo isto, e entristeceram-se os homens, e iraram-se muito, porquanto Siquem cometera uma insensatez em Israel, deitando-se com a filha de Jacó, o que não se devia fazer assim. Então falou Hamor com eles, dizendo: a alma de Siquem, meu filho, está enamorada da vossa filha. Dai-la, peço-vos, por mulher, e aparentai-vos conosco. Dai-nos as vossas filhas e tomai as nossas filhas para vós. E habitareis conosco, e a terra estará diante de vós. Habitai e negociai nela, e tomai possessão nela. E disse Siquem ao pai dela e aos irmãos dela: ache eu graça em vossos olhos, e darei o que disserdes. Aumentai muito sobre mim o dote e a dádiva, e darei o que me disserdes. Dai-me somente a moça por mulher. Então responderam os filhos de Jacó a Siquem e a Hamor, seu pai, enganosamente, e falaram: porquanto havia violado a Dina, sua irmã, e disseram-lhe: não podemos fazer isso, dar a nossa moça a um homem não circuncidado, porque isso seria uma vergonha para nós. Nisso, porém,

sentiremos a vós, se fordes como nós, que se circuncide todo o homem entre vós. Então dar-vos-emos as nossas filhas, e tomaremos nós as vossas filhas, e habitaremos convosco, e seremos um povo. Mas se não nos ouvirdes, e não vos circuncidardes, tomaremos a nossa filha, e ir-nos-emos. E suas palavras foram boas aos olhos de Hamor, e aos olhos de Siquem, filho de Hamor. E não tardou o jovem em fazer isto,

nos emos. E suas palavras foram boas aos olhos de Hamor, e aos olhos de Siquem, filho de Hamor. E não tardou o jovem em fazer isto, porque veio, pois,

Veio, pois, o povo. Se todo homem entre nós se circuncidar, como eles são circuncidados, e seu gado, as suas possessões e todos os seus animais não serão nossos. Consintamos somente com eles e habitarão conosco. E deram ouvidos a Hamor e a Siquem, seu filho. Todos os que saíam da porta da cidade. E foi circuncidado todo homem de todos os que saíam pela porta da sua cidade. E aconteceu que ao terceiro dia, quando estavam com a mais violenta dor, os dois filhos de Jacó, Simeão e Levi, irmãos de Dina, tomaram cada um a sua espada e entraram afoitamente na cidade e mataram todos os homens. Mataram também a fio de espada a Hamor e a seu filho Siquem e tomaram Dina da casa de Siquem e saíram. Vieram os filhos de Jacó aos mortos e saquearam a cidade, porquanto violaram a sua irmã. As suas ovelhas e as suas vacas e os seus jumentos e os que havia na cidade e no campo tomaram, e todos os seus bens e todos os seus meninos e as suas mulheres levaram presos e saquearam tudo o que havia em casa. Então disse Jacó a Simeão e a Levi: tendes-me turbado, fazendo-me cheirar mal entre os moradores desta terra, entre os cananeus e perizeus, tendo eu pouco povo em número, eles ajuntar-se-ão contra mim e me ferirão, e serei destruído, eu e a minha casa. E eles disseram: devia ele tratar a nossa irmã como uma prostituta? E aqui terminamos essa leitura. Vamos para a palavra. Glórias a Deus. Velho Testamento, a turma era olho por olho, dente por dente. Era o tempo da lei. Mas uma coisa que eu quero já deixar claro aqui. Nessa vida, irmãos, muitas pessoas vão querer falar para você sobre certo e errado. A internet é repleta disso. Eu já vi pessoas que provavelmente pegariam versículos como esse, de como os irmãos de Dina se vingaram pelo que aconteceu com Dina, e diriam: olha o que Deus aprova. Você leu todo o capítulo comigo, o texto com o contexto. Aonde que ali fala que Deus aprovou o comportamento deles? Pelo contrário, até o pai deles falou contra eles: aquilo que vocês acabaram de fazer vai fazer com que os outros povos se levantem contra mim. Eu já não tenho uma família grande, um povo grande aqui comigo. E vocês fizeram isso. Era o pai literalmente dizendo: vocês querem acabar com a gente? Aí os filhos querendo reagir daquela forma, que de certa forma não tem como dizer que a questão deles terem querido proteger a irmã está errado. Não está, mas a forma que protegeram está. É uma coisa meio... Por isso te digo, cuidado. Cuidado com as pessoas que você vai ouvir. Cuidado com as ações que você vai tomar por impulso. Essa atitude deles foi por impulso. Foi planejada, mas literalmente movida por questão de querer vingar.

a própria irmã. E nós temos que tomar cuidado com isso. A nossa carne, ela é voltada a isso. Ela é voltada a nós queremos ser movidos por emoções, sentimentos. Meu! Por exemplo, quando estamos felizes, dependendo de quanto felizes nós queremos ficar pulando. Mas dependendo da tristeza, a gente já não quer nem sair de casa. Nós estamos voltados a isso. Porém, o Senhor não quer que nós viemos a viver por emoção. Viemos a viver por sentimento. Pelo contrário, essas coisas são da carne. Essas coisas são desse corpo aqui. Se nós nos deixarmos ser levados por emoções, por sentimentos, por vontades, por desejos, nós só vamos nos afastar de Deus. Qual vai ser a sua escolha? Que caminho você vai tomar na sua vida? Saiba que o Senhor te ama. Ele se importa contigo. Mas nós, como filhos de Deus, devemos olhar para nós mesmos, nos examinar, refletir na questão: eu tenho agradado a Deus? As minhas atitudes, as minhas escolhas, as palavras que eu tenho deixado sair pela minha boca, elas demonstram a fé que eu tenho em Deus ou não? Qual seria a sua resposta para essa pergunta? Se hoje todas as pessoas que te conhecem fossem entrevistadas e fosse perguntado a elas sobre você, sobre a sua fé em Deus, sobre o seu comprometimento com as pessoas, porque, irmãos, não tem como eu dizer que sou de Deus, que amo a Deus, se eu ignoro as pessoas ao meu redor. João apóstolo, João movido pelo Senhor, João tocado pelo Senhor, ele vai escrever uma carta. 1 João capítulo 4, versículo 20, se alguém diz que ama a Deus, mas aborrece o seu irmão, é um mentiroso. Ah, mas você não sabe o que aquela pessoa fez para mim. Não faço ideia mesmo. Espero, claro, que não tenha sido o que aquele príncipe fez com Dina. Mas mesmo assim, a palavra não aprovou, o Senhor não aprovou o que eles falaram. Ah, mas por que deixou escrito? Para que você veja até onde pode ir a maldade do ser humano, a vingança, a raiva, o ódio, por causa que um homem fez uma coisa tão ruim para a família de Jacó. Os filhos de Jacó mataram todos os homens daquela cidade. A raiva acabou não querendo se vingar de um, mas se vingar de todos. Por quê? Porque ela é sem controle. Nós podemos sim ficar bravos às vezes,

ela. Quando você ficar bravo com alguma coisa, bravo com alguém, ei, se afaste primeiro. Reflita, pare e pense no que você vai fazer. E só tome uma decisão quando você estiver calmo. Nenhuma decisão por impulso é boa ideia. Porque decisões por impulso levaram pessoas a errarem tão feio, a acabarem se entrando em acidentes e em coisas que podem até mesmo tirar a própria vida. Não reaja assim. Tenha controle. Não se esqueça que o domínio próprio é um fruto do Espírito. Se nós não buscarmos tal fruto, não tem como a gente dizer que é do Senhor, já que a gente acaba negando o próprio fruto que vem do Senhor. Que são quais? Gálatas capítulo 6, Gálatas capítulo 5, principalmente 5. Você vai ver lá as obras da carne, as coisas que a nossa carne é movida, que é mentira, desejo. E as coisas do Espírito, os frutos do Espírito, que é amor, paz, longanimidade, temperança, domínio próprio, benignidade, bondade, mansidão. Está na hora de nós olharmos para nós mesmos e refletir: eu tenho sido uma pessoa carnal ou espiritual? Leia Gálatas 5, leia Gálatas 6, aí na sua casa, aí na sua Bíblia. Seja como os bereanos. Não deixe só o que você está ouvindo aqui de mim ficar na sua cabeça, mas também deixe que o Senhor esteja falando aí com você. No seu tempo aí a sós com Deus, hoje, sabe, aquele momento que você tira para falar com o Pai, caso você ainda não esteja fazendo isso, meu irmão, o próprio Senhor Jesus nos diz, quando você for orar, entra no teu quarto e fechando a porta, fala com teu Deus que te vê no secreto. E o teu Deus que te vê no secreto te responderá publicamente. Já é hora. Comece hoje a ter um tempo a sós. Ah, mas quanto tempo? De início, para você pegar aquele gosto, aquele desejo, comece que seja 1 minuto, 2 minutos, 3 minutos. Mas vai se desafiando a ficar mais tempo. Porém, não foque muito nessa questão de tempo. Como assim? Foque na questão de entrega. Porque se você entrar lá no quarto, ajoelhar e falar com Deus, mas ficando olhando para o relógio, misericórdia. Você ia querer, por exemplo, ter um encontro com alguém da sua família, com uma pessoa que você ama, e a pessoa, quando você chega lá no encontro, ela só fica olhando para o relógio, falando: opa, peraí que eu tenho coisa para fazer hoje. Olha, tá quase dando horário, só fica olhando pro relógio. Você ia gostar? Então como o nosso Pai vai acabar gostando disso? Quando você tirar um tempo a sós com Deus, mesmo que acabe ficando pouco tempo, mas faça daqueles minutos uma entrega verdadeira, genuína. Faça pelo menos, não com quantidade, mas com qualidade. Se joga lá, se quebranta lá, fala: Senhor, eis-me aqui. Pai, eu quero o Senhor, eu quero a sua presença, eu preciso do Senhor, sabe? Tem um tempo de entrega. Ah, mas a última vez que eu fiz isso, eu chorei. Chore na presença dEle. Vai ser só você e Deus. Já ouvi pessoas que riram nesse momento, já vi pessoas que choraram, já vi pessoas que colocaram tanto, sabe, se quebrantaram tanto diante do Senhor, falando de tanta coisa que estavam passando, que até apagaram em meio àquela oração. Sabe, tenha uma entrega. E aí, seja antes ou seja depois dessa entrega, acabe lendo Gálatas 5 e Gálatas 6. São duas cartas. Cada. E são cartas preciosas que vão te instruir sobre aí se você tem sido uma pessoa carnal ou uma pessoa espiritual e o que isso vai acabar fazendo para você no futuro. Amém? Devido ao horário, a gente já está seguindo aqui
para a oração, mas

reflita nisso. O Senhor quer o seu bem. Ele quer o melhor para você. Ele te ama e até aqui Ele está cuidando de você. Não deixe Ele de lado, não. Se entregue a Ele, pois Ele tem o melhor para a sua vida. Vamos para a oração.

soberano Deus e eterno Pai, Deus Todo-Poderoso. Nesse momento, Pai, eu quero apresentar diante do Senhor a vida de cada pessoa que me ouve. Ah, meu Deus, vem sobre a nossa vida. Espírito Santo, vem. Vem nos envolver com a sua presença. Oh, Senhor, e como o teu filho, homem segundo o teu coração, já chegou a dizer em uma oração de arrependimento, eu peço, meu Deus, sobre mim e sobre a vida daqueles que me ouvem, Senhor, nos dá um novo coração. A casa do oleiro, falando para ele que o Senhor é oleiro e que o Senhor quer fazer de nós vasos em suas mãos. Faça, Senhor. Muda o que precisa ser mudado, para que sejamos filhos e filhas que agradam o teu coração e que não são levados pelos desejos, pelas vontades desse mundo, nem da nossa própria carne, mas que venhamos a ser o melhor que o Senhor deseja que sejamos. Pai, eu repreendo todo o mal da vida daqueles que me ouvem. Eu profetizo sobre eles a tua cura, a tua bênção, para a tua glória, em nome de Jesus.

Glórias a Deus. Chegamos ao fim aqui do nosso programa. E novamente eu te convido, pois hoje é o grande dia onde vamos dar início à conferência Paixão e Ousadia, que vai acontecer hoje, sexta e sábado, às 19h30, na Rua Santo Antônio, número 321. E domingo, 8h30 da manhã, e às 18h30. Repetindo, hoje, sexta e sábado, nós teremos a nossa conferência Paixão e Ousadia às 19h30, 7h30 da noite, na Rua Santo Antônio, número 321. E no domingo, nós também teremos a nossa conferência, que vai acontecer 8h30 da manhã e às 18h30, 6h30 da noite, na Rua Santo Antônio, 321. Vem para a igreja, convide sua família, convide seus amigos. Vai ser um tempo de realmente sermos tocados pelo amor do Senhor, de amarmos o Senhor e de vermos vidas sendo impactadas pelo amor que o Senhor Jesus tem derramado sobre a terra. Cada um desses dias, hoje, amanhã, sábado e domingo, vai estar acontecendo o batismo e veremos inúmeras almas descendo as águas do batismo. Você que não está indo em nenhuma igreja, você aí, meu irmão, minha irmã, você aí que tem estado afastado, você aí que não desceu as águas do batismo. Se você já congrega em uma igreja,

0: igreja, opa, continue firme, persevere, pois o Senhor te colocou aí. Mas você que não está indo em nenhuma igreja, você, meu irmão, minha irmã, que já congrega conosco, vem para a igreja, convide, convide os irmãos e irmãs que você conhece que ainda não estão buscando o Senhor, que ainda não acreditam no Senhor, que não conhecem o Senhor. Seja você um instrumento nas mãos de Deus para que o perdido seja alcançado, para aqueles que se desviaram do caminho voltem ao Senhor, e que seja um tempo de avivamento, um tempo de colheita para a glória de Deus. Que o Senhor abençoe a todos. O milagre que você espera acontecerá.
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2: Na Dinâmica FM, a hora certa.
3: 9:03.

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0: Bom dia para você sintonizado na Dinâmica FM, eu sou Vanessa Cavallari.
1: Eu sou o Hugo Vinícius e agora você fica bem informado nessa manhã de quinta-feira, dia 20 de agosto.
0: Agora são exatamente 9 horas e 37 minutos. Vamos para os destaques desta manhã. Vacina experimental contra câncer tem resultado positivo.
1: Pacientes são encontrados trancados em quartos insalubres durante a inspeção clínica neuropsiquiátrica de Alfenas.
0: Jacutinga terá pela primeira vez uma Copa Kart com muita velocidade e adrenalina. Isso e muito mais você confere agora aqui no Redação Dinâmica.

0: Bom dia, Hugo.
1: Bom dia, Vanessa. Bom dia, ouvintes.
0: Bom dia pra você que já está ligadinho na 105.9, pra você que está aí do outro lado do rádio. Sejam todos muito bem-vindos. Essa é mais uma edição do Redação Dinâmica. Pra você que já está na live, compartilha. Quer participar ao vivo? Você também pode, deixando o seu comentário e também a sua opinião, que sempre será muito importante aqui para o Redação Dinâmica. O WhatsApp 31850145. Vamos seguir das notícias. Vacina experimental contra câncer tem resultado positivo.
1: A MSD e a Moderna anunciaram nesta quarta-feira o resultado positivo de um estudo de fase 3 que avançou a terapia personalizada de mRNA contra melanoma, um tipo de câncer de pele, em combinação com a imunoterapia Keytruda.
0: Segundo as empresas, o tratamento conseguiu reduzir o risco de retorno da doença e de disseminação do câncer para outras partes do corpo para comparação com o uso isolado da Keytruda.
1: O resultado é considerado um marco por ser o primeiro ensaio clínico de fase 3, com resultado positivo para uma terapia oncológica personalizada baseada em mRNA.
0: O tratamento experimental chamado Incismeran Autogene é desenvolvido individualmente a partir das características do tumor de cada paciente. A tecnologia analisa mutações encontradas no tumor que utiliza a mRNA para ajudar a treinar o sistema imunológico a reconhecer o combate às células cancerígenas.
1: O estudo Interact 001 incluiu 1.137 pacientes considerados de alto risco com melanoma nos estágios 2B a 4 e que já haviam passado por cirurgia para a retirada completa do tumor.
0: Os participantes foram divididos aleatoriamente entre aqueles que receberam Keytruda associado à terapia personalizada e aqueles tratados somente com a Keytruda. O tratamento durou aproximadamente um ano e incluiu até 9 doses do Intismeran.
1: Na análise preliminar, a combinação atingiu o objetivo principal do estudo, relacionado à sobrevida livre de recorrência, período onde que o paciente permanece sem o retorno do câncer.
0: As empresas ainda não divulgaram nesta etapa os números detalhados da redução de risco observada na fase 3. Os estudos continuarão acompanhando os pacientes para avaliar outros indicadores, incluindo a sobrevida global.
1: Os novos dados dão continuidade aos resultados obtidos em uma etapa anterior da pesquisa. Em janeiro, MSD e Moderna informaram que, após 5 anos de acompanhamento, a combinação havia reduzido em 49% os riscos de recorrência ou morte em comparação com a Keytruda isoladamente.
0: Em relação à segurança, as empresas afirmaram que não foram identificados novos sinais de alerta,

0: no estudo da fase 3 e que o perfil observado foi compatível com pesquisas anteriores da combinação. Que top, né? Que ótimo aí, que notícia maravilhosa aí para o nosso país, em saber que agora temos esse tratamento positivo contra o câncer, né? A medicina anda muito avançada e isso é muito bom mesmo. IMET alerta forte chuva e vendaval em São Paulo, Rio, nesta sexta-feira.
1: Instituto Nacional de Meteorologia, IMET, emitiu um alerta amarelo de perigo potencial para vendaval em áreas dos estados do São Paulo e Rio de Janeiro. O aviso é válido para a próxima semana, dia 21, aos meio-dia até meia-noite.
0: A classificação amarela é a mais baixa da escala de alertas do Instituto. O nível mais grave é o vermelho, que indica grande perigo. Segundo a IMET, os ventos podem variar de 40 a 60 km. O risco de queda de galhos, árvores é considerado baixo.
1: No início desse mês, os estados de São Paulo e Rio de Janeiro registraram rajadas de vento superior a 100 km por hora. A maioria das rajadas de ventos foram registradas principalmente no interior da Baixada Santista de São Paulo, com 124 km por hora. No Rio de Janeiro, a capital fluminense foi a mais afetada, registrando 105,5 km por hora, na região do aeroporto do Galeão, na zona norte do estado.
0: Essa mudança de clima pode estar associada ao ciclone extratropical que passará pelo Brasil nos próximos dias e trará para várias regiões temporais fortes, rajadas de vento e mudança significativa nas condições do tempo.
1: O fenômeno se formará na noite de quarta-feira sobre o Uruguai e o Rio Grande do Sul, avançará pelo país para outras regiões até sábado.
0: A região sul deve ser a mais impactada pelo sistema, com rajadas de vento de até 80 km. Nas mudanças no clima estão previstas por todo o país. Tá aí, gente, o alerta foi dado, então já sabe, né? Então pode ver que amanhã vai ter mudança no tempo aí, passando por São Paulo, Rio de Janeiro, e por passar em São Paulo, vai deixar um restinho pra gente aqui, com certeza, né? Foguete sul-coreano lançado no Brasil cai no mar após erro de rota.
1: Foguete sul-coreano Cebit caiu no mar após apresentar um desvio de trajetória durante o seu primeiro voo de teste, realizado nesta quarta-feira, no Centro Espacial de Alcântara, no Maranhão. Segundo o InnoSpace, responsável pelo veículo, o voo precisou ser encerrado antes do previsto por questões de segurança.
0: O foguete suborbital decolou às 16h30, de acordo com a empresa, deixou a plataforma normalmente durante o voo, porém foi detectado uma anomalia que fez o foguete se desviar da trajetória planejada. Diante da situação, a FAB, que é a Força Aérea Brasileira, acionou o sistema de determinação de voo, mecanismo utilizado para interromper uma missão quando o veículo representa risco por não seguir a rota estabelecida.
1: Segundo a apuração da CNN Brasil, a determinação ocorreu mais cedo que o esperado inicialmente, o que pode indicar problemas no veículo. Após o acionamento, o foguete caiu dentro de uma zona de segurança marítima previamente determinada no ao largo da costa brasileira.
0: Não houve registro de feridos e nem danos materiais. A causa exata do desvio ainda não foi identificada. A empresa informou que está analisando os dados coletados durante a missão para determinar o que provocou a alteração da trajetória.
1: O Cebit é um foguete de estágio único equipado com um motor híbrido na classe 3, de 3 toneladas.
0: Apesar do encerramento antecipado, a empresa conseguiu obter informações de diferentes sistemas do foguete, incluindo propulsão, orientação e navegação, e controle de rastreamento. O veículo foi desenvolvido para transportar cargas de clientes a altitudes de até 100 km. Que bonito, né? O foguete era coreano e tem que soltar no Brasil, né? O Brasil tem que ir lá. Não, pode vir soltar aqui, a gente deixa. E se erra essa rota e vai cair dentro de alguma cidade, né? Tá aí, o risco foi bem grande aí. Eu acho que tem que rever tudo isso, né? Só pra agradar os coreanos. Acho que não é bem assim que funciona, não, né? Vamos falar da previsão do tempo. Quero convidar o Edson aqui. Ele que vai contar pra gente, acho que nós estamos falando aqui, vendaval. Ele que vai contar pra gente como que tá o clima pra hoje, nessa quinta-feira aqui em nossa cidade. Bom dia, Edinho.
2: Bom dia, Vanessa. Bom dia, ouvintes da Dinâmica FM. Hoje é quinta-feira, dia 20 de agosto de 2026. Eu sou o Edson e quero trazer para você, nesse momento, informação do tempo. O dia já amanheceu ensolarado. Temperaturas estão subindo.

0: Mínima de 17 e máxima hoje pode chegar aos 33 graus. Ventos sopram a 12 km por hora. Umidade do ar 55. Teremos então um dia bastante quente em nossa cidade. Desejo a todos vocês um ótimo dia. Prometo voltar amanhã, assim Deus quiser, trazendo para você informação do tempo para o seu final de semana. Tchau, tchau.
1: Tchauzinho, muito obrigado aí pelas informações do tempo, ou seja, hoje teremos aí um dia de muito sol, um dia ensolarado, certinho? 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
1: Regionais.
2: Ação policial cumpriu 7 mandatos de busca e apreensão e resultou em uma prisão em flagrante.
3: Uma operação conjunta das polícias militar de Minas Gerais e civil de São Paulo foi realizada na zona rural de Andradas com foco em uma organização criminosa suspeita de envolvimento em furtos de propriedades rurais e no uso de veículos roubados e clonados.
2: Durante a ação realizada ontem, foram cumpridos 7 mandatos de busca e apreensão. Uma pessoa foi presa em flagrante.
3: Entre os materiais encontrados pelas equipes estão um revólver calibre 32 e 6 munições, além de armas de pressão e simulacro. Também foram localizados 2 veículos, um com o registro de roubo e sinais de adulteração e outro que, conforme a polícia, seria utilizado na prática de crimes e impossíveis fugas.
2: As equipes ainda apreenderam aproximadamente R$ 2.600 em dinheiro, 5 aparelhos celulares, um rádio comunicador, dispositivos eletrônicos e uma balaclava e outros materiais.
3: A operação contou com participação de polícias militares, incluindo equipes especializadas com cães e agentes da Polícia Civil.

Segundo as investigações, o grupo estaria relacionado aos furtos cometidos na zona rural de sul de Minas e também na região leste do estado de São Paulo. As apurações permanecem em andamento. Que bom!

0: em reestruturação.
1: O Express Guardian informou que está adotando medidas para reverter a suspensão cautelar de 7 autorizações de linhas interestaduais, determinada pela Agência Nacional de Transportes Terrestres, em 4 de agosto.
0: A empresa afirma que uma dívida de aproximadamente 70 milhões relacionadas a vendas de autogás em Minas Gerais para a Saritur, que não estaria cumprindo integralmente os pagamentos, impactou seu planejamento financeiro e operacional. A Saritur foi procurada, mas não retornou.
1: Para atender as exigências da NTT, a Air Gardenia disse que tem adquirido 4 novos veículos, contratado um novo gestor de manutenção e realizado revisões na frota. A empresa protocolou documentos comprovando as ações e pretende solicitar reavaliação da medida cautelar.
0: A suspensão das linhas que afeta operações entre Minas Gerais e São Paulo ocorre em meio a uma crise que se agravou em 2023, com reclamações sobre atrasos e más condições dos ônibus. Em 2024, a empresa enfrentou suspensão de contratos intermunicipais, decisões e recuperação judicial, com a transferência definitiva das linhas para as outras empresas em 2025. Tá aí, né? Então, isso é algo que já vem se arrastando lá de 2023, a Gardenia, né? Agora, 2026, não estão mais tentando segurar. Quem sabe eles conseguem renegociar tudo isso, né? E reestruturar tudo novamente, a Gardenia, depois de tantos anos. Pacientes são encontrados trancados em quartos insalubres durante inspeção na clínica neuropsiquiatra em Alfenas.
1: A inspeção reuniu o Ministério Público, órgãos de saúde, conselho tutelar e vigilância sanitária. Pacientes foram retirados dos locais e encaminhados para o atendimento. Uma inspeção realizada na clínica neuropsiquiátrica de Alfenas, no sul de Minas, mobilizou o Ministério Público, a Coordenadoria da Saúde, o conselho tutelar, a vigilância sanitária e outros órgãos responsáveis pela fiscalização. Durante a ação, equipes encontraram pacientes mantidos em quartos trancados pelo lado de fora e em condições consideradas insalubres.
0: De acordo com as informações registradas em ocorrência policial em um dos quartos, que estava fechado com cadeado, as equipes encontraram a paciente identificado como Kenny, que apresentava lesões. Conforme relato das testemunhas, o ambiente tinha fezes no local, fiação elétrica exposta e não possuía cama para acomodação.
1: O paciente foi socorrido pelo Serviço de Atendimento Móvel de Urgência, encaminhado ao Hospital Universitário de Alzira Velano.
0: Durante a fiscalização, outro quarto também foi encontrado trancado pelo lado de fora com um cadeado. No interior estavam os pacientes Leandro e Rafael. Segundo os relatos registrados, o ambiente apresentava condições de insalubres, com fezes espalhadas pelo chão.
1: Em outro cômodo, igualmente trancado pelo lado externo, foram encontrados 3 pacientes, Matheus, Wellison e Reginaldo. Conforme consta na ocorrência, o local também apresentava fezes por todo o chão.
0: Após a constatação das condições em que os pacientes se encontravam, eles foram retirados dos quartos, remanejados para outros locais, onde passarão a receber atendimento e tratamento pelos órgãos responsáveis.
1: Segundo relatos colhidos durante a fiscalização, os quartos onde os pacientes estavam mantidos trancados seriam conhecidos como ala feminina.
0: Responsáveis pela clínica durante a ocorrência, um homem identificado como Marcos relatou às equipes que prestava apenas serviço de advocatícios para a clínica, que não fazia parte da administração.
1: Já Bajat declarou que ser diretor e administrador da unidade, enquanto Marcos seria o advogado responsável pelo local.
0: Ainda conforme o registro policial, uma testemunha afirmou que antes da prisão, Marcos teria declarado ser administrador da clínica. Um perito criminal foi acionado e compareceu ao local para realizar os procedimentos necessários.
1: Diante dos fatos constatados durante a fiscalização, autores foram presos e em flagrantes conduzidos à Santa Casa, onde receberam atendimento médico e posteriormente foram encaminhados à delegacia.
0: A ocorrência policial, segundo o próprio registro, ficou registrada a prisão dos envolvidos, não abrangendo as demais irregularidades contastadas durante a fiscalização. Os dados de identificação dos pacientes foram fornecidos pela administração da clínica.
1: A circunstância envolvendo as condições de atendimento e manutenção dos pacientes e nos quartos e na responsabilidade pelos fatos deverão ser apurados pelas autoridades competentes. O caso deverá ser acompanhado pelos órgãos responsáveis pela fiscalização e pela proteção dos pacientes.
0: Que absurdo isso, né, gente? Cadê a humanidade? Nenhuma, né? Não tem nenhuma humanidade nessa clínica onde os pacientes foram encontrados des-

0: dessa situação. Mas cadê a família que não viu, né? Será que as pessoas não têm família? O que será que eles diziam em relação a isso? Judiação mesmo, muita judiação. 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
0: Jacutinga terá pela primeira vez uma Copa Kart, com muita velocidade e adrenalina.
1: Jacutinga se prepara para viver uma experiência inédita no automobilismo. Durante o evento de kart realizado em Limeira, o secretário de governo anunciou uma grande novidade para o município. A cidade terá pela primeira vez em sua história uma Copa Kart.
0: A iniciativa promete movimentar Jacutinga, reunir pilotos apaixonados por velocidade e o público em um evento marcado por muita adrenalina, emoção e competição. A realização da Copa Kart representa uma novidade para o calendário esportivo da cidade e deve proporcionar momentos de diversão para toda a família.
1: O anúncio despertou a expectativa dos moradores, que agora aguardam mais detalhes sobre a competição, como data, local, categorias, inscrições e programação.
0: A proposta é transformar Jacutinga em palco de disputa eletrizante, elevando para as pistas o ronco dos motores, a habilidade dos pilotos e toda a emoção característica das competições de kart.
1: Segundo o anúncio, novas informações serão divulgadas em breve. Prepare-se, Jacutinga, a velocidade vai chegar.
0: Que bacana, gente! Tá aí, Jacutinga então vai viver aí a primeira Copa de Kart com muita velocidade. Então, para você que é apaixonado, vá, aguardem, aguarde que logo teremos mais notícias chegando para você. 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
1: Fórmula 1, Max Verstappen renova com a Red Bull até 2030 e encerra impasse.
0: A equipe de Fórmula 1, Red Bull, anunciou na madrugada desta quinta-feira a renovação do contrato com Max Verstappen até 2030. Em publicação nas redes sociais, a equipe austríaca confirmou a extensão do contrato com o piloto holandês tetracampeão mundial.
1: Estamos muito felizes em anunciar que Max assinou uma extensão de contrato com a equipe até o fim de 2030, disse a equipe na publicação.
0: Diante da renovação, Verstappen disse que realmente se sente em casa. Na Red Bull, a equipe que revelou no esporte. É como uma segunda família para mim. Continuar nessa jornada com a mesma equipe com a qual eu estive durante toda a minha carreira é realmente especial e algo que eu sempre quis fazer, afirmou o tetracampeão em comunicado da equipe.
1: Há meses a Red Bull buscava reestruturar um vínculo com o holandês, com a escudeira e garantir uma super permanência da Fórmula 1. O vínculo anterior de Verstappen com a equipe era válido até 2028.
0: A extensão do contrato de Verstappen acontece em meio aos rumores de que o piloto poderia deixar a escudeira para ocupar uma vaga em uma das rivais, McLaren e Mercedes. Eram supostos destinos do holandês mais comentados no paddock.
1: A Red Bull temia que a Verstappen acionasse uma cláusula de saída vigente. Esta condição no contrato anterior permitia que o tetracampeão mundial rescindisse o seu contrato, caso ele não estivesse entre os dois primeiros colocados no Mundial de Pilotos, até a metade da temporada.
0: No cenário atual, o piloto holandês ocupa a sexta colocação do campeonato, somando 109 pontos. 110 a pontos atrás do atual líder mundial, Kimi Antonelli, da Mercedes.
1: Aos 28 anos de idade, além de 4 títulos mundiais de piloto, Verstappen obteve 71 vitórias pela Red Bull, ocupando o posto do maior vencedor da história da escudeira. Também foi tricampeão mundial de construtores com equipe e registrou 131 pódios e conquistou 48 pole positions. Que bacana, né? Olha só que legal. Então tá aí, o Verstappen, que já é conhecido aí pela Fórmula 1, renovou, aliás, o contrato dele até 2028, mas já renovou até 2030. Então tá fechado com o Max aí, a Red Bull. Bacana demais, né? Vamos falar agora do Balcão de Empregos aqui da Dinâmica FM?
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0: A Valoriza Consultoria está com vagas abertas para auxiliar de serviços gerais masculino e auxiliar de limpeza feminino. Salário compatível com a função, benefício de cesta básica, vale transporte, refeição no local, prêmio e bonificação por assiduidade. Interessados devem enviar a mensagem pelo WhatsApp 35 997 26 6179, informando o nome da vaga desejada. Não perca essa oportunidade de ingressar no mercado de trabalho. Envie seu currículo e venha fazer parte da equipe.
1: A barraca tira embalo

0: Em Jacutinga está com vagas abertas para atendente de caixa nos períodos diurno e noturno. Não é necessário ter experiência. A empresa oferece salário compatível, plano KR Saúde, auxílio combustível e auxílio alimentação. Os interessados devem enviar um currículo pelo WhatsApp 19-998-12-5041. O local fica na rodovia MG-290, no KM-96, no Sapucaí, em Jacutinga. Tá aí, esse é o balcão de empregos para você aqui do Redação Dinâmica. Quer uma vaga de trabalho? É só você entrar em contato com a gente que passamos para você sim, certinho? Ficamos por aqui, muito obrigado pela sua companhia, obrigado pela sua audiência. A gente volta então amanhã, na sexta-feira, trazendo mais notícias para vocês do mundo todo. Certinho? Fiquem com Deus, tenham todos aí aquela quarta-feira, hoje é quinta, né? Aquela quinta-feira abençoada, eu retrocedendo. Aquela quinta-feira abençoada a todos vocês. Então, até amanhã. Tchau, tchau.
1: Até mais.
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3: 10:08.
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3: Dinâmica FM. 10:11.

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3: 10h26.
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10: 10:29.

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2: 10:44.

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0: Bom dia, fanáticos pro esporte. Bom dia, galera. Bom dia, meu povo. Bom dia, minha pova. Vamos lá, que tá começando mais um Fanáticos pro esporte, hein, gente? Eu vinha preparado hoje pra levar Fuminho hoje, hein, gente? Mas escapamos, hein? Escapamos do Fuminho hoje. Opa, graças a Deus, né? Agora que o Fuminho sobe pra outro aí, né? Ó, vamos lá. Bom dia pra todos vocês aí que nos acompanham através da Rádio Dinâmica. Bom dia, pessoal que nos acompanha através da live de Jacutinga, de fora de Jacutinga. Sejam todos muito bem-vindos. Vamos juntos aí até o meio-dia. Bom dia aqui pra Vanessa. Bom dia pro nosso gerente Caio, pro Hugo. Bom dia pro Joanita aqui que vai fazer o programa comigo. E vamos lá, né, gente? Tem aí Flamengo se classificando, Palmeiras se classificou, né? O Atlético Mineiro também conseguiu sua classificação na Sul-Americana. A gente vai falar muito a respeito disso e também da rodada de hoje. Rodada importante, né? Tem Corinthians decidindo na Neoquímica Arena. Então tem muitos jogos ainda hoje nessa quinta-feira. Bom dia, Joanito. Tudo bem?
1: Bom dia, Pipoca. Bom dia, ouvintes. Bom dia, Vanessa. Hoje a chefia está por aqui. Bom dia, Caio. Com a camisa ali de Mister. Bom dia aí pro esportista em geral, no horário do almoço, para todo mundo, né? E principalmente aí para aqueles que escutam nós.
0: Tá aí, vamos que vamos, né, gente? Vamos que vamos, porque bicho tá pegando, né, gente? Bicho tá pegando, tá começando. Quando entra essa fase de mata-mata, né, gente? O futebol fica gostoso, né, gente? Fica gostoso. Não tem como não ser diferente, né? Mas vamos lá, né? Vamos começar aqui com Sul-Americana, né? Que já temos até confrontos definidos, né? O Boca, né? O todo-poderoso Boca vai enfrentar o todo-poderoso São Paulo, né? Dois times aí que, no passado não muito recente, né, gente? Eram aí os times que papavam títulos no futebol brasileiro, argentino, papavam Libertadores, papavam também aí até Mundiais, né, gente? Mas agora vivem uma fase aí jogando a Sul-Americana, que a gente pode chamar aí da numa segunda divisão da Libertadores, né, gente? É, esse é o correto, né? Mas além de São Paulo e Boca, que já estão definidos, né? Ontem nós tivemos o primeiro jogo do Santa Fé contra o River Plate. O jogo não saiu do 0-0, né? Então, semana que vem, dia 26, será decidido aí, então, esse confronto, né? Hoje também tem o Vasco da Gama enfrentando o Olímpia, né? Às 19 horas. O Atlético Mineiro ontem conseguiu, com o empate com o Bragantino, a sua classificação. Então, foi 1-0 o primeiro jogo lá em Bragança. Ontem, 2-2 no agregado, o Atlético se classifica. O Santos joga hoje, depois a gente vai tentar trazer as escalações. Fora de casa, será que o Neymar vai jogar? Será que o Gabigol vai jogar? Né? Seria bom para o Santos que eles jogassem, né, gente? Mas a gente não sabe se eles vão jogar. Quem se classificou ontem também foi o Montevideo City Torque, né, que venceu as duas partidas, né, gente, no agregado, acabou ganhando por 3-1 aí do Tigre. E hoje também o Botafogo sem treinador vai enfrentar o Cienciano e precisa tirar uma

0: diferença de 5 gols, né? Primeiro jogo 6-1. Se o Botafogo fizer 5-0, ele consegue levar para os pênaltis. Será que ele consegue? Difícil, né, gente? Difícil. Então já temos aqui mais dois classificados na Sul-Americana, né? Além de Boca e São Paulo, o Atlético Mineiro e também o Montevideo City Torque aí. Definidos, né? O Atlético Mineiro, o Vasco da Gama, que joga hoje, pode enfrentar o River Plate ou o Santa Fé. Como vai decidir na Argentina, né, Joanito? O River passa a ser aí um favorito, né? Podemos ter um River e Vasco aí na próxima fase.
1: Então, a Pox Sul-Americana tá forte, né? Esse ano já tendo aí um baita jogo, né? Que é o São Paulo contra o pessoal lá da Boca Juniors, né? E seria uma semifinal, uma final acostumeira de Libertadores, né? E sei não também, se não será aí uma provável final, semifinal da Copa Sul-Americana, já que esse é um baita jogo. River Plate decidindo em casa, com certeza deve passar, né? O Atlético Mineiro passou ontem, eu até citei aqui, o Atlético tem um goleiro bom, mas gosta de tomar gol. E marquei 2-1 pro Galo, mas na verdade o jogo teve um tempo lá, uma parte lá que tava 2-1 pro Bragantino. Quase que
0: 1-0 pro Bragantino, 2-1 pro Bragantino.
1: Quase que o negócio entorta, né? Mas o torcedor do Atlético Mineiro está acostumado. Libertadores, lembro do Atlético Mineiro, é no 49 que ele consegue um resultado positivo, passou. As outras equipes, né? Botafogo hoje, eu até não vou falar nada sobre o Botafogo. O Vasco também não é favorito, né? Porque o Vasco também passa uma fase difícil, ou seja, difícil de jogar bem, né? Mas a Sul-Americana esse ano promete, hein? Parece que teremos grandes jogos daqui pra frente.
0: O Vasco da Gama, então, se ele classificar, Vasco Olímpia pega River Plate ou Santa Fé. O Atlético, que já está classificado, ele espera o seu adversário, que vai sair de Santos e Macará, né? Daqui a pouco a gente vai começar a trazer as escalações pra gente ver aí como que esse Santos vai, né? O Santos joga só pelo empate, né, gente? Qualquer outro resultado aí, 1-0, 2-1 para o Macará, vai para os pênaltis, né? Mas se o Macará ganhar por mais de 2 gols, ele também se classifica direto, né? E o Montevideo City Torque aguarda aí o vencedor de Botafogo e Cienciano. Aqui também eu acho que a gente já pode falar que vai dar Montevideo City Torque, né, Joanito? E Cienciano, né? Então, eu não acredito que ninguém tenha essa experiência, nem o torcedor mais fanático do Botafogo, Joanito, tem essa expectativa de ganhar, de virar esse 6-1 aí.
1: Eu vou ficar meio assim, não acredito no Botafogo, só que não acredito no Cienciano também, pô. Eu sei não.
0: Você acha que ele pode perder de 5 aqui?
1: O que o Cienciano tem pra mostrar pra gente fora esse 6-1? O que aconteceu? Eu não lembro nada do Cienciano, então não acredito no Botafogo, mas também não fosse me apostar aí uns 10 mil reais, não confiava no Cienciano, não sei o que vai dar aí.
0: O Cienciano veio da Libertadores, né?
1: E será que ele estuda ciência?
0: Não faz a menor ideia.
1: Porque quando a gente fala, nós estamos, né, Cienciano, estudando ciência, né?
0: Hoje resolve praticamente todos os jogos, né, gente? Só vai ficar aí faltando o jogo do River Plate com o Santa Fé, né? Porque esse jogo vai ser definido só a semana que vem, dia 26, né? Mas o adversário do River Plate e Santa Fé sai hoje, né? Olímpia e Vasco. Eu vou começar a trazer as escalações aqui pra gente já poder comentar. O Vasco que vem de derrota no final de semana, né, Jonito?
1: Que derrota,
0: hein? Então, é duro, hein? É duro também. Treinador novo que chegou agora. Mais 2-3 derrotas dessa aí já tá mandando embora também. Porque aqui no Brasil é assim, né, gente? Chegou pra mandar embora, não precisa muito, né?
1: O Tio Diná já tem um punhado pendurado aí, né? Isso eu nem sei como é que chama do técnico do Vasco, não deu nem pra aprender, né? Mas começar com esse negócio de 3 pra lá, 3 pra cá, o Vasco tá na zona do baixamento, né? Porque o torcedor não gosta de jeito nenhum de ficar lá. Vamos ver. O Luciano já tá chegando aí com as notícias, né? E pelo jeito dele já tá desclassificando o Santos. Calma, Luciano.
0: O Luciano tá mandando bom dia aqui pra nós, pra todos os ouvintes, bom dia pra você também, Luciano, pra toda a sua família, né? O Santos vai conseguir perder hoje não vai jogar o Neymar e nem o Gabigol. É, isso é

0: Eu não entendo, né, gente? Quando o jogo é na Vila, estão tudo bom, né? Quando o jogo é fora, nunca pode contar com o Neymar, nunca pode contar com o Gabigol, né? Depois fica aquela história, quando vai jogar contra o Palmeiras, não joga contra o Palmeiras porque é grama sintética. Hoje é grama sintética, por que o Neymar não vai jogar? É grama sintética hoje também?
1: Nos Armeiros não tinha isso, pô.
0: Ó, escalação do
1: Olímpico. Você vai perguntar?
0: Nós estamos falando
1: disso. Mas nos Armeiros não tinha isso, porque se fosse jogar com os Pontes, com os Três Cruzes, com a Mococa, a gente não fosse jogar lá fora, quando voltava não jogava também, então a gente ia. Aí eu era ponto esquerdo, o senhor não perguntou, eu era ponto esquerdo.
0: Viu? O senhor devia ter uma velocidade que Deus o livre. Mas se tá bom pro Santista assim, né, gente? O Neymar jogando a hora que quer, quem somos nós pra falar alguma coisa, né? O Pablo Sanches, técnico do Olímpia, vai mandar a campo Oliveira, Caceres, Bentaberri, Gamarra, mas não é o Gamarra que jogou no Corinthians, Palmeiras, Flamengo, na seleção do Paraguai, né, gente? Na esquerda, o Esteban Matus, Delmas, Richard Sanches, Alfaro, Romeu Benítez, Cavalheiro e Sebastião Ferreira. Esse é o possível time aí do Olímpia, que tem pendurado só o Richard Ortiz e o Sandoval. O Pedro Emanuel, né? Pedro Emanuel, técnico do Vasco. Agora aprende o nome dele, gente. Não tá difícil. Pedro Emanuel. Vai colocar em campo o Léo Jardim, o Puma Rodrigues, o Carlos Cuesta e o Robert Renan, que já jogou no Corinthians, e o Cuiabano. Barros, Tietê, Thiago Mendes, né, que jogou no São Paulo, Adson, que jogou no Corinthians também, Nuno Moreira e Spinelli é um possível time do Vasco da Gama para hoje. Arbitragem Uruguai é o Esteban Ostovic, e nas bandeiras o Carlos Barreiro e o Héctor Bergalo, todos do Uruguai, e no VAR o Antônio Garcia, também do Uruguai. Então tá aí, ficha técnica de Vasco, né, gente? E Olímpia, Janete, jogo duro para o Vasco hoje, porque ele não ganhou em São Januário, hein, Janete?
1: Duro mais para a torcida, né? Porque é um baita torcida do Vasco, né? Que quando o time está mais ou menos bom, ela lota o estádio, mas o Vasco para a torcida dá um trabalho, hein? Não sei não, hein, pô. O que nós perdemos?
0: Esse aqui eu não lembro se você pôs.
1: No máximo eu fui no empate, né? É por aí.
0: O que você vai nesse jogo? Pode falar.
1: Se empatar, o Vasco tá fora?
0: Não, pênaltis.
1: Ah, então, ontem não deu pênalti, eu vou penaltizar hoje. 0-0 de novo, né?
0: Isso aí. Agora vamos pra escalação do Santos. Eu acho que o Vasco vai perder, viu, gente? Eu vou de 2-1 aí pro Olímpia. Macaré e Santos, né? Onde assistir? Você sabe onde vai passar o Macaré e o Santos, Anitta? Macará e o Santos?
1: Ah, eu vou consultar.
0: O senhor que gosta de falar onde que vai passar os jogos?
1: Perguntaram pra mim onde vai passar o Corinthians, eu fui conferir. É ESPN, né? Agora o Vasco e o Santos, o Luciano aí, que o Luciano acha aí pra nós, que é o expert, onde vai passar o Santos.
0: Vamos lá, o Macará do técnico Guilherme Sanguinetti vai mandar a campo Rodrigo Rodrigues, Bolanhos, Eti Chebarque, Marrufo e Ayala, Casares, Estácio, Matias Miranda, Campana, Matheus Vieira e Posse. Pendurados aqui, tem um punhado aqui desse time, hein, gente? Tem o Rodrigo Rodrigues, José Marrufo, Luiz Ayala, Santiago Etibarne e José Casares. O Cuca, né? Técnico do Santos, que toda hora tá reclamando também. O provável time aí do Santos, com Gabriel Brazão, Davizinho, William Arão, Luan Pérez e Rafael Gonzaga, João Schmidt, Oliva, Roleiser, Cabadeiro, Rony e Tassiano. É um possível time, então, do Santos, né? Para enfrentar o time do Macará. Bom, aqui vamos ver aqui. O Escobar tá suspenso, o Igor Vinícius tá poupado, o Barreal poupado, o Neymar poupado, o Gabigol poupado, o Vinícius Lira lesão no joelho esquerdo, Gabriel Menino entorce no joelho esquerdo, Gabriel Bontempo dores na coxa direita, PP Firmino lesão na coxa direita e Lucas Veríssimo transição para o gramado. Pendurado tem o Luan Pérez e o Rony. Arbitragem chilena, né, com Christian Garay, Carlos Pobrete, Vladimir.

0: Munhoz na outra bandeira e no VAR o Rodrigo Carvajal, também do Chile. E eu, sinceramente, gente, eu não me conformo com isso aqui, né? Joga em casa na Vila Belmiro, tá todo mundo bom. É um jogo importante pro Santos hoje, gente. O Santos ganhou só de 2-1. 1-0 vai pros pênaltis. 2-0 o Santos tá fora. Então, eu acho que era um jogo que era pra estar todo mundo lá pra jogar. Mas você não leva o Gabigol, você poupa o Gabigol, você poupa o Neymar. É isso aí, Santista. É vocês que se lasquem aí, né? Vocês querem ficar bravos, vocês têm que ficar. Eu só trago as notícias, né?
1: Quem será que define na época? Neymar não vai jogar.
0: Ah, eu acho que é eles mesmos, né? Eles mesmos. Deve falar pro Cuca que não vão jogar. Você acha que o Cuca vai adorar isso?
1: O Tec não mandou nada lá, né? Coitado não, mas o Tec lá, né? Será que é o presidente ou o jogador mesmo? Eu no tal lugar não vou, né? Mas eu palpitei ontem já, isso eu lembro, né? Até pela vitória do Santos por um gol aqui, eu palpitei lá de um empate, né? Eu não garanto também não, mas um empate classifica o Santos. Falar em Santos, mandar um abraço aqui pro meu amigo, né? Zé Carlos Bandeira. O Zé Carlos, você que é nosso ouvinte, né? Você que sempre foi meu ouvinte, você que sempre foi meu companheiro, né? Um abraço para você, Deus que abençoe você aí nesse momento difícil, né? Para toda a família aí, mas um abraço lá pro Zé Carlos Bandeira, para toda a família dele, né? E continua aí torcendo pro Santos e, quando possível, escutando nós.
0: Abraço, Zé Carlos Bandeira, trabalhei com ele na prefeitura também, né? Deus possa aí consolar aí o coração do nosso amigo Zé Carlos e de toda a família, né? Fica aí os nossos sentimentos aí pro nosso companheiro, né?
1: O Pito também, né? Porque trabalhei muitos anos com o Pito, né? Pito Almeida, lá na Estação de Água, Joãozinho, pai dele também, que faleceu esse mês, né, Pita? Um abraço, Pita, é São Paulino, né? Um abraço, Pita, um abraço, Pita, fica firme aí.
0: Trabalhei com o Joãozinho também, e também com o Peter, né? Deus possa confortar toda a família, e o Joãozinho, com certeza, deve estar lá no céu, né? O Joãozinho era gente boa demais também, né? Ó, vamos lá agora de Botafogo, né, gente? Botafogo sem treinador, como se diz, sem treinador definido, né? Vai com o interino, né? O Rodrigo Belão, que é técnico do sub-20 do Botafogo, vai ser o comandante aí que vai tentar esse milagre, né, gente? De virar um placar de 6-1, né? Então ele manda a campo aí o Varleson, Vitinho, Justino, Ferrarese e Alex Teres, o Guinho, Medina, Danilo, Montoro, Arthur Cabral e Danilo Pereira, né? Então isso aí é um possível time do Botafogo, que tem só o desfalque aqui do Caio Pantaleão. O Cienciano, técnico do Horácio Melgarejo, manda campo aqui o Falcon, Cabedio, Amondaraim, Becerra e Martinique, Arias, Romagnoli, Romberg, Christian Souza, Barreto e Garcês. O juiz da partida de hoje vai ser paraguaio, né? O Juan Benítez. Nas bandeiras, o Eduardo Cardoso e o Melcíades Sadivar. E no VAR, o Ulisses Meirelles, todos do Paraguai, Janito. Aqui, eu acho que a vaca já foi pro brejo e atolou até o chifre.
1: Ontem eu pus 1-0 Botafogo, mas eu vou desmarcar meu palpite, viu? Eu acho que vai ser mais, né? Porque não é possível o Botafogo ganhar só de um, né, em casa. Acho que deve ter pouquíssimo torcedor, né? O certo era não ir nenhum. Mas quem for vai cobrar do time, né? Porque 6-1. Eu torço para um time que não é muito bom para ganhar, mas eu não lembro quando o meu Corinthians perdeu de 6-1, não. Não é fácil, não, né? E perder de 6-1 desmoraliza, né? Então, vamos ver o que vai dar.
0: Benedito Garcia tá de sacanagem com nós aqui, velho. Bom dia, Pipoca. Bom dia, Joanito. Tamo por aqui tomando uma Brahma duplo malte. Que sacanagem isso, hein, Benedito? Pelo menos convida nós, né? O Luciano Oliveiras, que bora subir a Serra do Piquete.
1: Benedito Garcia, com a sua esposa e as duas filhas. Às vezes eu erro o nome aqui, melhor não falar, mas um abraço aí pra vocês. Itapira, né? É meu afilhado de casamento, é corintiano, nasceu lá no Peitudo também. Ô, Dito, eu tenho uma surpresa pra você. Nós fizemos uns vídeos lá no bairro do Peitudo. A hora que o Sarney Tec, meu amigo, mandar pra mim, eu mando pra você, pra nós recordar a nossa terra lá, que tá totalmente diferente.
0: Tá, e agora vamos de Libertadores, né, gente? Resultado.

0: resultados de ontem. Na terça-feira nós tivemos o Estudiantes se classificando, né, ganhando de 3-0. Importante, né, porque sai daqui o adversário do Corinthians, né? O Estudiantes está esperando aí Corinthians não, e Rosário Central.
1: Sai não do Corinthians ainda não. Eu ainda estou meio com o pé atrás ainda, viu?
0: Então tá aqui o Estudiantes hoje vai assistir. Podemos ter um clássico argentino, né? Estudiantes e Rosário Central. Ou teremos aí um clássico do nosso continente, né? Estudiantes e Corinthians. Corinthians joga hoje às 21h30. Daqui a pouco a gente traz para vocês aí a escalação do Corinthians. O Independiente del Valle começou muito bem, né? Jogou na terça ganhando do Tolima na Colômbia. Agora pode até empatar lá no Equador na semana que vem, dia 25. E daqui sai o adversário do Flamengo, né? Bem possível que seja o Independiente del Valle, né, gente? Porque já ganhou fora de casa, agora fica tudo mais fácil. Ontem tivemos aí o Flamengo se classificando, ganhando de 2-1 do Cruzeiro, né? Primeiro jogo foi 1-1. O jogo chegou a ficar 1-1 de novo, né? Mas depois o Flamengo fez o 2-1. O Palmeiras também, né, que tinha empatado com o Cerro em casa, ganhou de 1-0 ontem. E com esse 1-0 ele se classificou. O adversário do Palmeiras sai de hoje, né, gente? LDU e Mirassol, né? Primeiro jogo foi 1-1. O que vencer hoje enfrenta o Palmeiras na próxima semana. Se eu não me engano, né, gente? Qualquer um que seja o adversário aqui do Palmeiras jogará a segunda em casa, né? Tanto o Mirassol como a LDU, porque acho que tem mais pontos que o Palmeiras. Então, qualquer um que o Palmeiras enfrentar aqui, ele vai ter que jogar a primeira em casa e depois jogar a segunda fora de casa. Vou confirmar isso, mas eu acredito que será isso mesmo, tá, gente? O Fluminense se classificou na terça nos pênaltis, né? E também o Platense se classificou nos pênaltis, 1-1 na Argentina. E ontem o Coquimbo Unido ficaram no 0-0, mas nos pênaltis o Platense levou vantagem. Então teremos Fluminense e Platense, esse aqui também já definido, né? O Mirassol e o LDU vão pegar o Palmeiras. O Independiente del Valle e o Tolima pegam o Flamengo. E o Estudiantes pega aqui Corinthians ou Rosário Central.
1: Platense, né? Classificou no
0: Argentina grupo, também, né?
1: Classificou, gente? No grupo do Corinthians, né? Ele até Corinthians foi. Não lembro se o Corinthians foi o primeiro, o segundo, mas ele era do grupo.
0: Corinthians
1: do,
0: primeiro.
1: O grupo do Corinthians, né?
0: Corinthians agora, primeiro.
1: Já que o senhor falou aí, qualquer um, tanto que faz ficar o Mirassol, o LDU, o Palmeiras vai ser chamado de favorito de novo, não vai?
0: É favoritismo, né, gente? Na Libertadores, a gente tá vendo aí que não tá adiantando muita coisa, não, né?
1: Falar em favorito, né? Já que o pessoal tá ouvindo a Arda Armoça, que alguma vez caiu a carta do senhor na rua?
0: Ah, nem isso, as conversas, nem...
1: Mas caiu a carta do Raul Gil no programa da Patrícia.
0: Hoje ele tá invocado com esse Raul Gil.
1: Não, mas então, rapaz, tá assistindo domingo. Ô, Dito, você viu aí, né? A carta do Raul Gil no programa da Patrícia Abravanel, caiu a carta do homem. Mas ele tá bem prevenido, né? Ou seja, né? Reabastecido. Uma vez caiu do Silvio Santos, a minha não lembro que caiu, né? Porque se cair também, vai ser um vexame, né?
0: Vamos de Corinthians aqui, gente. O técnico Fernando Diniz, gente, vai ter aí a volta do Depay hoje, né, gente? Não sei se começa jogando ou se ele entra no segundo tempo, mas como ele já está liberado no BID, já assinou a sua renovação, agora cabe aí ao Fernando Diniz ver qual que é o momento melhor para colocar aí o Depay, né? Uma vez que, pelo tempo que ele ficou de fora, né, gente, colocar ele para jogar 90 minutos seria também um risco muito grande de se lesionar, né, gente, e depois ficar um tempo fora, né? Mas o Fernando Diniz, um possível Corinthians para começar o jogo hoje, gente, com Hugo Souza, Mateuzinho, Gabriel Paulista, Gustavo Henrique, Matheus Bidu, Carrídio, Ranieri, Caio César, Garro e Breno Bidon. E na frente, o poderosíssimo Pedro Raul, né? Quem está fora do Corinthians é o Alan, que está suspenso com cartão vermelho. André, com lesão no músculo posterior da coxa, o Yuri Alberto com lesão também no posterior da coxa. O Zacaria, lembra dele?

0: Ele está machucado, Zacaria. Ele tem lesão no menisco, então não joga mais esse ano. André Ramalho com labirintite. Vitinho, recuperação de cirurgia no menisco do joelho. Kaique, recuperação de cirurgia também no ligamento pendurado. O Corinthians só tem o Mateuzinho, né, gente? Se o Mateuzinho tomar um cartão amarelo hoje e o Corinthians se classificar, o Mateuzinho não joga contra o Estudiantes a primeira partida. O Rosário Central, né, do técnico Jorge Almiron, deve mandar a campo aqui o Ledesma, Coronel, aí quero ver vocês ganharam o Coronel, Ovando, Gaston Ávila e Sandes. Ibarra, Navarro, Di Maria, ele mesmo, né, gente? Aquele famoso Di Maria, tá aqui ainda jogando com 220 anos. Cantizano, Campaz e Copete. Esse é um possível time, então, do Rosário Central, que tem pendurado aqui somente o Enzo Copete.
1: Esse Copete que já jogou no Grêmio, né? Quando eu vi ele jogando semana passada, eu lembro desse rapaz, né?
0: Copete ou Campaz?
1: Aí... É um deles, Campaz, né? Campaz.
0: Campaz jogava no Brasil, Copete eu não lembro, não.
1: Agora, o Corinthians hoje, eu imagino que é o ganho, não adianta segurar o membro para outro jogo, né? Para disputar o quê depois? Tá. Eu acho que é um jogo difícil, até quando o Corinthians
0: empata... Só fechar a ficha técnica aqui,
1: Janete. Sim, senhor.
0: A arbitragem, né, que é importante, faz parte desse jogo,
1: Venezuela.
0: Né, gente?
1: Venezuela.
0: É a arbitragem venezuelana. Alex Herrera, Lubin, Torrealba na bandeira, Antônio Garcia na outra bandeira e no VAR o Nicolas Galo. Quer dizer, o do VAR, Jonito, é colombiano. Né? Então teremos uma arbitragem venezuelana, mas no VAR teremos o Nicolas Galo, que é colombiano. Tá aí, agora o senhor pode trazer aí o senhor
1: pensa
0: do Corinthians. O senhor gostou da arbitragem?
1: Na arbitragem, você... Assim, não lembro quem é esse aí, pô. Eu lembro de um venezuelano que tem...
0: Mais desconhecido mesmo, né, Jonito?
1: É um venezuelano.
0: Venezuelano.
1: Então, ele tem um nome, um sobrenome quase igual, mesma coisa. Esse eu não conheço. Agora, o negócio não é pensar no árbitro. O negócio é que o Corinthians precisa ganhar o jogo, né? Porque empatar, nós já sofremos com empate, vai para os pênaltis, Deus me livre, né? Mas esse o Pedro Raul tá escalado, pô?
0: Aqui tá na escalação.
1: Não sei, não.
0: Então, você falou ontem que ele tava contundido também?
1: Tá, né? Contundido, não sei se ele tá aí, não, né? Mas sério mesmo, né, pô? O torcedor corintiano gostou, né? A maioria da renovação do membro, mas o Corinthians precisa do membro pra hoje resolver esse negócio. Se não passar hoje também, o que vai fazer? Ficar disputando, ver se vai na Libertadores pelo Brasileiro?
0: Se colocaria o Memphis desde o começo?
1: Não, vai. Quando que ele vai entrar? Ou vai ou racha, né? Porque se perder hoje não classificar, acabou. Vai ficar no Brasileiro ali pro meio.
0: Se ficar no Brasileiro, né, Janito? O Corinthians, o que ele pode disputar no Brasileiro?
1: Seria
0: uma Libertadores, né, Janito?
1: Daqui até o final do ano, o Corinthians disputando ali entre o 10, o 9, o 7, o 12. Ah, vai... O Luciano tá subindo a serra, tá lá em Piquete, né? Que é. Luciano, quando você começa a subir a serra, ele perde o contato aqui com a gente, né? Então, provavelmente agora já não tá ouvindo mais.

0: Falando, o Corinthians disputando ali entre o 10, o 9, o 7, o 12. Ah, vai. O Luciano tá subindo a serra, tá lá em Piquete, né? Que é. Luciano, quando você começa a subir a serra, ele perde o contato aqui com a gente, né? Então, provavelmente agora já não tá ouvindo mais. Continue brigando na Copa Libertadores. Já que na Copa do Brasil a gente continue brigando na Copa Libertadores. Já que na Copa do Brasil a gente...
1: Fera, abraço, Flamengo. Onde eu falo, gente, que eu não deixaria o Pedro no banco do meu time, né? Os dois gols... Ah, tudo bem, o Arrascaeta fez um golaço, fez. Mas quem que tocou pro Arrascaeta, que deixou a bola lá de bandeja? Pedro. Segundo gol, quem que deixou a bola de bandeja pro Samuel Lino? Pedro. Então, além, quando ele não faz gol, ele deixa os companheiros na cara do gol. Um abraço lá pro Alexandre, né? Pra Ana Paula, pra toda a família deles. Um beijo aí no coração. Pessoal que a gente sabe que a gente gosta demais deles, né, gente?
0: Falar em prato cheio, né? Meu sobrinho Vaguinho, né? Que é corintiano. Ele parece muito com o Sorocaba, do Fernando Sorocaba, e ele come assim, porque tanto que ele é tão bom de boia, como se diz, para não falar outra coisa, que ele não come no prato, ele come na bacia. Oh, mas tá louco, hein?
1: Tá aí. E quando eu falo, né, gente, que o mercado tá terrível, né, gente? Ontem o Tottenham tá acertando a compra do Savinho, né? Jogador brasileiro, junto ao Manchester City, por 100 milhões de euros. Dá mais ou menos, gente, 605 milhões de reais. O Neymar foi vendido, né, gente, por 800 milhões. O Neymar, hein? Que todo mundo já achava um absurdo. O Savinho, gente, que não joga porcaria nenhuma, sem sacanagem. Eu não queria o Savinho no meu time. Eu não queria o Savinho no Palmeiras. Né? Ele jogou no City ano passado, não conseguiu ser titular em jogo nenhum. E o Tottenham tá pagando por ele 605 milhões de reais, Joanito. Ah, não dá pra fazer futebol, gente, com jogadores aí, principalmente do nível do Savinho, né, gente? Custando um valor desse absurdo, né? Então, pela madrugada, né? Quanto que vai valer um Haaland, então, Joanito?
0: O Haaland, eu fiquei com raiva dele, pô. Era admirador dele, fã do Haaland, mas ele marcou 2 gols no Brasil. Eu tô bravo com ele até agora.
1: Mas quanto que valeria o Haaland? Se, o Savinho aqui que não faz um gol em ninguém, o Savinho, não faz um gol em ninguém. Tá valendo 605 milhões?
0: Eu nem lembro quem que é o Savinho, pô.
1: Ele joga no City, joga de vez em quando, né? Porque ele é reserva lá,
0: o,
1: né?
0: O Haaland, né, pô, que agora, sem brincadeira, antes da Copa ele valia um bi. Agora não sei.
1: Ah, tá louco, gente. É isso que eu falo. Fazer futebol não tá fácil, não, né? Mas vamos falar um pouco desses jogos aqui. Hoje já deu um palpite. Você foi 3-0, Joanito? Se eu não me engano, eu fui no empate nesse jogo aqui, porque eu acho que vai decidir nos pênaltis, né, gente?
0: Tá louco. Eu fui 3-0, porque a gente não sabe, né?
1: Ontem nós tivemos pênaltis, né, Joaquim?
0: Eu, sinceramente, não gosto do meu Corinthians jogando por empate. É o caso hoje, né? Empate. Pra não perder, porque primeiro não perder. Se tem pênalti, né? Mas pior que o Corinthians ganhou hoje, né? Porque a torcida do Corinthians vai estar lá. O estádio vai estar lotado, né? Time, como você mesmo fala, torcida do Corinthians, ela empurra o time mesmo que não esteja bom. Precisamos ganhar hoje.
1: Eu nem falei aqui que o Corinthians vai jogar pelo empate, né? Tipo, meu palpite é empate. É lógico que eu acho que o Corinthians não vai jogar pelo empate. Porque
0: eu falo sempre, não
1: com
0: gosto.
1: 40 mil pessoas apoiando o Corinthians lá.
0: 45 ou 47.
1: Então, ele tem obrigação de partir pra cima do Rosário Central. Esse até é o perigo, né, gente? Esse até é o maior perigo, porque o time vem jogar recuadinho atrás, saindo no contra-ataque. E tem bons jogadores também o Rosário Central. Mas, né? É o meu palpite do jogo de hoje, porque a gente tem visto aqui, né, gente, poucos gols nesse mata-mata, né? Tirando o Boca Juniors aí, que fez aí uma festa de gols, né, na Sul-Americana, aqui na Libertadores, aqui, nós não vimos até agora nenhum jogo sossegado, né? O Cruzeiro ontem ganhou por 2-1. O Estudiantes, né, que fora de casa aqui, acabou fazendo 3-0, né? Foi um bom resultado aqui. Primeiro jogo em casa, ele empatou de 1-1. Então, vamos ver aqui. Mas, assim, eu não acredito em muitos gols, não. Pra mim, se o Corinthians vencer, vai ser ali 1-0, 2-1, né? Ou 2-0. Não sei se vamos ter jogo aí pra 3-0. Eu acho muito... Na Libertadores, os jogos são muito mais pegados, viu, Joanito?
0: Então, mas faz muito tempo que eu falo isso, né? Porque quando o Corinthians vai ter um jogo decisivo que ele pode empatar, eu já tenho medo. No caso, hoje ele pode empatar, mas vai para os pênaltis, né? Então, o meu medo é por aí, mas

0: tem que jogar para ganhar, né? Para que a gente não passe muita raiva. Falando em ganhar, do jogo de ontem, o Cássio, né? Porque já apareceu lá no time do Cruzeiro, né? Parece que brevemente o Cássio estará de volta. E vamos falar dos dois jogos de ontem, então. Você vai falar do Palmeiras, mas do Flamengo e Cruzeiro. Eu achei que foi, até agora, um baita jogo, porque nós estávamos numa pobreza de jogo ruim aí depois da Copa. Flamengo e Cruzeiro, acho que resolveram jogar bem ontem, já antecipando a vitória do Flamengo, merecida, né? Porque jogou melhor. Parabéns ao menguista aí. O Cruzeiro vai para agora a Copa do Brasil como favorito. No brasileiro também não tem muita chance. Vamos nós.
1: O jogo de ontem do Flamengo foi melhor do que o jogo da semana passada, né? Flamengo e Cruzeiro, né? Ontem o Flamengo resolveu ir para cima, né? Para tentar definir logo o resultado. Fez um primeiro tempo bem melhor para mim do que o segundo. O primeiro tempo do Flamengo para mim foi bem melhor. Poderia até ter aberto uma vantagem maior lá de 2-0, 3-0. O segundo tempo o Cruzeiro voltou melhor, chegou a empatar. Teve chance, inclusive, de virar, né, para 2-1. O Caio Jorge errou um gol que não pode errar. Depois o Flamengo também, né? Porque o Flamengo, gente, ele tem a vantagem, para mim, de ter dois jogadores muito decisivos, que é o Pedro e o Arrascaeta. Esses dois jogadores do Flamengo, eles são, na minha opinião, superiores aos outros jogadores aí do Brasil. E quando eles, os dois, estão bem, é difícil você segurar o time do Flamengo. Os outros jogadores estão mais nivelados aí, no mesmo nível aí de jogadores de outros times. Mas o Pedro e o Arrascaeta, gente, eles têm, assim, uma coisa diferente, né? São jogadores melhores e fizeram a diferença ontem para o Flamengo, né? E o Cruzeiro, né, gente? Cabe ao Cruzeiro agora, o Pedrinho lá, o dono do Cruzeiro, né? Não destruiu o time, né? Ah, tá fora da Libertadores. Ontem ele até deu uma entrevista falando que ele quer estar na Libertadores de novo ano que vem, né? Aprender as lições que tiveram esse ano. E o primeiro passo, né, é ele manter o Arthur Jorge, né, para a próxima temporada, trazer, logicamente, um ou outro reforço ali para ajudar o Cruzeiro. Mas o primeiro passo seria manter aí o Arthur Jorge. E com certeza, gente, a gente vai ter um Cruzeiro ano que vem mais forte que esse ano, Joanito. Se ele conseguir manter o treinador.
0: O jogo de ontem ele foi 3 golaços, né, Pop? Então, no caso aí, não sei, teve alguma falha do goleiro, não?
1: Não, eu não achei.
0: Tem gente procurando falha do goleiro lá. Eu achei que foi 3 golaços, né? O segundo gol do Flamengo, muito bem feito.
1: Bem feito, o jogador deu um drible no jogador. Então, não pode tomar um drible daquele lá, mas tomou, né?
0: Muito bem feito. Até o Pedro, né, que mandou um cartão pra mim do supermercado dele, que disse que eu posso comprar lá, mas eu não fui lá ainda. Ele concordou, né, que não é fácil, que o time do Mengo resolveu, mereceu vencer. Cruzeiro tem um bom time, mas se você for juntar, eu tava vendo ontem, pô, como a gente não torce, a gente vê o jogo. Então, o Flamengo tem 3 prateleiras. Você falou do Pedro, né, que não foi pra Copa, né, por causa do sei lá do quê. Além de Pedro, né, e Arrascaeta, ele tem no meio uma substituição, e na terceira substituição ontem, ele teve ainda pra pôr no campo nada mais, nada menos que Bruno Henrique. Aí não tem jeito, né?
1: É bom jogador, mas pra mim o Bruno Henrique não é do nível do Pedro e nem do Arrascaeta.
0: Por isso que ele tá na reserva e eu coloquei na terceira prateleira, mas ele já foi muito bom no meio, já fez muita coisa.
1: Mas esses dois, o Pedro e o Arrascaeta, e outra, eles vivem insistindo em colocar o Pedro no banco, né? O Felipe Luiz fazia isso, o Leonardo Jardim de vez em quando também põe o Pedro no banco. Eu acho uma loucura você colocar um jogador como o Pedro no banco, né? Eu acho uma loucura, né? No meu time seria titular absoluto, né? E o outro jogo da rodada foi Palmeiras e Cerro, né, Joanito? O Palmeiras começou muito mal ontem de novo, né? Os 15 primeiros minutos, 20 minutos. É normal também, né? Porque o time paraguaio queria vencer o jogo, então partiu para cima do Palmeiras. Depois da parada técnica, né? Que é a famosa parada para hidratação, mas que para hidratar não tem nada, porque estava debaixo de chuva e vai hidratar mais o quê, né, gente? O jogo ontem foi num campo ruim, com muita chuva. O Cerro ontem diminuiu o campo, mas diminuiu dentro da regra, né? No primeiro jogo que o Palmeiras perdeu lá no primeiro turno, eles diminuíram o campo para ficar mais fácil de jogar contra o Palmeiras. Eles foram punidos pela Conmebol por causa disso, e dessa vez eles diminuíram novamente, só que diminuíram colocando aí o tamanho exigido pela regra. Então, tudo bem, né? Se está dentro da regra, eles podem fazer o normal, né? E o que, que aconteceu agora? O Palmeiras, depois dessa parada técnica, né? Vamos falar assim, o Palmeiras voltou melhor, né, gente? Voltou melhor, começou a como se diz, a não tomar mais o sufoco que tomou nos 20 primeiros minutos. O gol saiu numa bola escanteia, onde o Gustavo Gomes, ele é um monstro, né, gente? Ele é um monstro. O Gustavo Gomes é um jogador que, mesmo voltando de contusão, ele é muito importante pro Palmeiras. Ele é um jogador que dá uma personalidade, que cobra os outros jogadores, né? Fez um gol bonito, né, de cabeceio, onde ele sobe muito para fazer 1-0. E no segundo tempo, né, o Palmeiras fez um bom segundo tempo, né? Não deixou o Cerro jogar bola. E quando precisou do Carlos Miguel, o Carlos Miguel

0: Ele me lembra demais o Cássio, né? O Cássio pegava muito, mas quando precisava dele para sair jogando com os pés, era uma vergonha. E o Carlos Miguel é desse nível, né? Com os pés, é um jogador assim que não dá nenhuma segurança pro torcedor. Mas quando precisou dele no último lance, já na prorrogação, que o cara ficou cara a cara com ele, deu um chute forte, ele conseguiu espalmar a bola para fora, salvando o gol de empate, né, gente? E para mim, ali, se o time do Cerro empata, o Abel Ferreira ia passar momentos de muita turbulência. Porque ele tirou todo mundo, né, gente? Ele tirou os homens que ia bater pênalti, tudo. Pra colocar os homens pra defender. E aí o Carlos Miguel, então, fez a parte dele, que tá lá pra isso, pra defender, né, gente? E aí o Palmeiras acabou ganhando de 1-0. Classificação também merecida do Palmeiras.
1: Então, o futebol é... Tem hora gente que convence que tem lógica, tem hora que não, né? O Palmeiras é o favorito aqui no Brasil e não ganhou. Ontem eu achava que era um jogo do empate lá, né? Mas chover no molhado pra lá do Gomes, né? Além de ser, pra mim, o melhor zagueiro dos últimos 10 anos que eu vejo, não sei se teve alguém antes nesse período, né? Atual, Gustavo Gomes, ele é zagueiro... praticamente centroavante do Palmeiras, que acho que ele é artilheiro do Palmeiras, né? Não é qualquer atacante do Palmeiras que tem a quantia de gol que ele tem.
0: Joanito, você tem uma ideia?
1: Um golaço dele, né? Um gol que valeu a classificação, né? O Palmeiras está feliz com isso. Agora, já predominante, o tio Dinar, né? Palmeirense, o dia que ele parar de jogar, o Palmeirense vai ficar com saudade, né?
0: O Gomes, Joanito, com o gol de ontem, ele tem uma marca que é só dele.
1: Ele é muito bom, né?
0: Ele é o único jogador a marcar gols em 9 edições de Libertadores seguidas. 9 edições de Libertadores que ele tá marcando gol seguidamente, gente. Acho que nem atacante tem essa marca que passa a ser aí do Gustavo Gomes, uma marca a ser buscada, né? A ser derrubada por outros jogadores, né?
1: Ele é muito bom, né? Então todo mundo já sabe disso. Só pra lembrar, né? Um mês atrás acabou a Copa, né? Você mesmo falou. Todo mundo tava de férias, Gustavo Gomes tava treinando lá no Palmeiras, né? Então, por aí você já vê. Palmeiras de lá, de zagueiro aí, nesses... Quantos anos que ele tá lá, pô?
0: Ah, tem bastante tempo, hein, Janinho?
1: Ele tá muito bem servido, né?
0: Ele tá num bom Falar tempo
1: nisso,
0: no Palmeiras.
1: O Boca...
0: Quem colocou ele como titular do Palmeiras foi o Luiz Felipe, né?
1: Então, faz tempo, né? Eu tenho que consultar o seu Léo, não é em meio de eu lembrar se foi o Cerro Porteño que teve aqui no Jacutinga, né? Mas não tô... engrenando aqui, lembrando para quem gosta de futebol local, né? No dia 29 de agosto vai começar o Campeonato Municipal de Campo. Aí nós vamos lá ver o que vai acontecer.
0: Então tá aí. Ontem o jornalista perguntou para o Abel Ferreira, né? O que ele fala das críticas do futebol brasileiro, principalmente dos jornalistas. E ele foi muito sincero na resposta dele, né? O futebol está doente. Se não ganha, é fraco. Se não fica em primeiro, já não presta. O segundo é uma merda. Futebol, de uma forma geral, está doente. Anda doente pelos treinadores, anda doente pelos presidentes, anda doente pelos jogadores, anda doente pela imprensa. Estamos todos obcecados com o sucesso, com o primeiro lugar. E poucos valorizam o esforço dos que sempre tentam chegar. É aquilo que eu sempre bato nessa tecla aqui, né, gente? Você vai chegando, você vai uma hora, vai acabar sendo campeão. O time, não adianta ser grande um ano e ficar 10 anos aí brigando para não ser rebaixado. O time tem que ter uma regularidade, tá sempre brigando na parte de cima. Aí ele mostra que é grande. Se você fica brigando só na parte de baixo e vai lá belisca a cada 10 anos... É complicado, né, gente? Então, assim, Palmeiras e Flamengo, principalmente nesses últimos anos no futebol brasileiro, eles têm demonstrado essa regularidade que os outros clubes têm que buscar. Corinthians, São Paulo, Grêmio, Atlético, Cruzeiro, Internacional, times grandes. No Brasil, gente, o Brasil talvez seja o único país do mundo aí que a gente pode falar que temos aí 10, 12 times grandes. Mas grandes de história, grandes de títulos, mas que vivem momentos que, por mal administração, por vários outros fatores, né, gente? Por administradores ladrões que roubam seus times e deixam o time aí numa situação precária, né? Os times não conseguem ter essa regularidade.

0: verdade. Mas que tem torcida pra isso, né? Tem torcida, esses times todos que eu falei, gente, tem milhões e milhões de torcedores, né? A história é grande, mas eles não conseguem manter essa regularidade por absurdos aí de administradores que só querem roubar o seu próprio time, né? Dizem que amam o time, mas amam mais o bolso deles, né, gente? Porque eles roubam o time apesar da sua paixão.
1: Benedito Garcia mandando aqui uma porção, mandou aqui pra mim uma porção de mandioca frita, você gosta? Benedito, eu vou só reforçar, quando eu for aí, você pode...
0: Isso que vai mandar a foto pra você, João.
1: Acho que já mandou, né? Eu não sei olhar aqui agora.
0: Quanta mandioca frita eu comi tomando cerveja?
1: Eu acho, você pode mandar pra mim, quando eu for aí na sua casa, mandioca frita eu gosto, cerveja eu gosto, mas se tiver um queijinho eu gosto também, viu?
0: Exigente, ainda que é queijinho, gente. Mas tá lá, vamos lá. 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Deus abençoe a quinta-feira de todos vocês da Auto Center Borracharia Capricho, dos funcionários, do Anésio, da Aline, do Júnior. Um abraço para todos vocês aí. 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Um abraço lá pro Leitinho, pro Gil, que Deus abençoe a quinta-feira de vocês aí, de vocês e toda a família de vocês, tá, gente? Um abraço aí. Hoje é dia de eu passar aí, hein, Leitinho? Vou aí pegar uma geladinha pra assistir o Corinthians hoje, com tranquilidade, tomando uma cervejinha e comendo um queijinho de tiragosto, hein?
1: Você vai assistir o Corinthians?
0: Oh! Oxi, que nem diz o outro. Oxi.
1: Só lembrando, né,
0: hoje eu vou ligar o secador.
1: Vai passar a banda da Velha Virgem, 9h30 hoje. Estreia.
0: Ligar o secador firminho.
1: Lembrando, né, Poco, pra quem já tá com saudade, domingo tem Cruzeiro e Flamengo de novo. Olha só. Mas que é isso, né? Mas vai ter de novo.
0: Mas agora é pelo Campeonato Brasileiro, então, né, gente?
1: O torcedor do Cruzeiro já pode ir preparando, o torcedor
0: é
1: do
0: Rio ou em Minas?
1: Manda o Cruzeiro Belo Horizonte, né? Agora é Campeonato Brasileiro. E eu fiquei de filosofar aqui, né? Mas eu ando meio pra baixo. Agora eu vou começar a filosofar, só mais a nota de 1 a 10, né?
0: O Maurício mandou um áudio aqui, vamos pôr o áudio. Mas
1: não pode filosofar?
0: Depois, Maurício.
2: Bom dia, Pipoca. Bom dia, Joanito.

0: janeiro. O Depay no Corinthians vai ser igual o Neymar, ele vai jogar o dia que ele quiser. Não devia ter reformado o contrato. Reformou, agora ele vai fazer igual o Neymar faz no Santos. Ele vai jogar o dia que quiser. Quando ele resolver ir embora, voltar o dia que quiser, vai ser assim. Vocês vão só pagar salário, não conta com ele pra vocês classificarem na Libertadores, não, que vocês vão passar raiva, hein?
1: Ô Maurício, você não falou como é que chama junto de boi lá do seu carro, porque do meu avô eu fui conferir lá, né? Era cuiabano e ponteiro, os dois boi da frente, né? Mas aí o Maurício, um abraço Maurício, neném, tudo turminho lá que a gente brinca, né? Só lembrando, né, porque eu fiquei de filosofar, mas agora fiquei com vergonha e não vou filosofar mais.
2: O Maurício tirou seu entusiasmo. O Maurício falou os Depay, tirou o entusiasmo dele, gente. Mas isso aí, faz parte.
1: Melhor não filosofar, né?
2: Então, um abraço aqui pro Joanito, pro Hugo, pra Vanessa, pro nosso gerente Kai. Deus abençoe aí a quinta-feira de vocês. Boa sorte aí pra quem joga hoje e amanhã pode ter fuminho, gente. Fuminho ou não fuminho? Vamos ver, amanhã a gente vê isso, né? Deus abençoe aí todo mundo que nos acompanhou através da Rádio Dinâmica, pessoal da live de Jacutinga, de fora de Jacutinga, Deus abençoe cada um de vocês. Luciano, vai devagar aí pra subir a Serra do Piquê, vai com Deus e volta com Deus, hein? Vem com cuidado e volta pra sua família aí com toda a saúde do mundo, né? Fiquem com Deus, gente, e até amanhã, e eu acho que vai ter fuminha, né?

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1: 12:05.
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1: Meio-dia e oito.
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0: Valeu, amanhã!
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2: 12:16.
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Meio-dia e 19. Okay.

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6: Meio-dia e 34.

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9: Meio-dia e 51.
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1: 1:01.
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2: E é quinta-feira, é dia de TBT, calma.
3: Hoje é dia de TBT, se liga no

0: microfonia para você ver. Só vai ver aqui mesmo. É. Se esperar nas redes sociais, esquece. Ah, o último TBT que eu postei, eu já nem lembro mais. Acho que se duvidar, não tá nem na minha conta reserva, ainda ficou lá na outra.
1: Ô, você conseguiu resgatar a tua conta já ou não?
0: Não, ainda.
1: Ainda tá,
0: mas
1: então,
0: tá na mesa do juiz.
1: Então é a Pan Giacomini.
0: É, continua arroba a Pan Giacomini. Minha reserva, por enquanto, que eu não vou perder contato com você.
1: Ô, legal que depois você fica com as duas, né?
0: Ah, daí não sei que dá trabalho, não dou conta nenhuma, né?
1: Não, mas daí, tipo assim... Fica ali uma de step, né?
0: É, situação, né?
1: É, é o certo.
0: Vou ter que fazer collab em tudo.
1: Então vamos lá, parça. Vamos
0: ideias,
1: começar
0: que
1: essa.
0: Que nós vamos... Ah, começar o programa?
1: Começar,
0: né?
1: O programa.
0: É bom também, né?
1: Ô, DJ, dá o play aí.
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1: Muito bem, senhoras e senhores, chegando aqui na Dinâmica FM.
2: 105.9, tá na Dinâmica?
1: Tá legal.
2: Yeah, gente, simbora, um beijão pra você de Jacutinga, de toda a região. Bora, isso. Bora começar a microfonia?
1: Bora, tem o nosso WhatsApp pra você interagir, é o 35 31850145.
2: Agora, se você é bem ligado nas redes sociais, aproveita e segue a gente, tá? Facebook, Dinâmica FM Jacutinga, e no Instagram, @ Dinâmica FM. Lembrando que Dinâmica é com Y, tá?
1: Começando na sua tarde.
2: Bora.
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1: Ó, vamos começar bem, inclusive, com Luan Pereira e a Alaona Prado.
2: Lençol de Seda.
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0: Felipe Araújo.
1: Você não merece, eu.
0: De jeito nenhum.
1: Não merece, mas às vezes a gente fica aqui porque a gente gosta de sofrer um pouco.
0: É, ô parça, daí disse que o rapaz tava carregando um, sabe o bichinho, o tatu? Não pode, né?
1: Ah.
0: Porque é um animal silvestre, né?
1: É.
0: E tava vindo com o corcelzão na BR, e daí a polícia parou ele. E daí falou, o que você tem ali no porta-mala? Ele falou, não, eu tenho um tatu. Ele falou, mas então vou ter que te prender, rapaz, você sabe que não pode? Não pode transportar assim animal. Não, mas o tatu é de estimação, homem, você tá louco, vai prender meu bichinho? Ele falou assim, mas como assim tatu de estimação? Ele falou, mas olha só, ele é treinado. Por exemplo, se eu soltar ele aqui, ele dá uma corridinha, eu dou só um assoviozinho e ele já volta correndinho no meu colo. E aí o guarda falou assim, então vamos fazer esse teste. Se for isso mesmo, eu vou liberar. Mas só se for assim. E aí foi o rapaz, abriu o porta-mala do corcelzão, largou o tatu garrou 100 por hora no meio daquele mato.
1: Né?
0: E os dois ficaram olhando, o guarda ficou olhando no mato. Daí o guarda olhou pro rapaz e falou, e daí?
1: Não vai assoviar?
0: Daí o quê? E o assovio? Mas que assovio? Pô, tatu. Mas que tatu? Ai, meu Deus do céu.
1: Ai, assim foi, mamuto.
0: Que piadinha sem graça, né, parceiro?
1: Meu Deus.
0: Mas tudo bem, vamos pro intervalo. Daqui a pouco nós voltamos.
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5: 1:18.

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6: Ai, ai, ai, estamos nós aqui de volta e a galera tá rachando o bico com a piada sem graça aqui, mas tá bom.
7: Ainda bem, né? Pelo menos vocês são queridos com a gente. Vamos de fofoca agora, né?
6: O pessoal falou, não sei se a gente tá dando risada da piada ou da risada de vocês.
7: Meu pai.
6: Acho que é da risada nossa, né? Porque a piada foi
7: sem
6: graça.
7: É bem, né?
6: Vamos de fofoca?
7: Agora.
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6: E o Gustavo Lima?
7: Gente, Gustavo Lima não sabe se vai dar entrevista pra Plim Plim Barretos.
6: Aham.
7: 2 anos depois de todo o ocorrido, né, gente? Gustavo tem dito a amigos que a transmissão é acordo do festival com a TV, não tem nada a ver com ele. E segundo o que consta, assim, né, dos relatos do artista, a mágoa dele com a Plim Plim continua. Eu vou contar por quê, gente. Setembro de 2024, ele anunciou que cortaria relações com a emissora, porque por 2 semanas seguidas de reportagem no Fantástico, acusando ele de lavagem de dinheiro. Entendeu? Pois é. Tá, vocês já imaginam, né? Esse show vai dar o que falar e a gente só tá aqui fazendo a pipoquinha esperando pra...
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4: 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Afinal, quem não gosta de uma fofoca?

0: Belo.
1: Pra ver o só brilhar. Desde que não seja quadrado, né, Belo? Coitado. Desculpa, gente, foi mais forte que eu. Tadinho. Depois que eu assisti a história do Belo.
0: Mas sabe o que é a coisa? Porque quando você fala pra ver o sol brilhar, é o ditado popular já em placa. Você acredita que antes de você falar também me veio na cabeça? Mas não porque por relação em alguma coisa, mas pra ver o sol brilhar, né?
1: Desde que não seja quadrado. Até...
0: Ai, parça, nós não estamos valendo nada.
1: Nossa, vamos pro intervalo? Senhora. Via, mas queria te contar do Belo. Para de me atropelar, homem.
0: Desculpe.
1: Que eu assisti daí a história de vida do Belo lá. E sabia que o cara foi encarcerado porque o cara gostava de colecionar arma.
0: Ah, é?
1: Aí o único problema é que quem ligou pra ele querendo vender as armas não era muito. Não era uma persona venquista?
0: Ah, meu.

0: Entendeu? Uai. E tava sendo investigado pela polícia. E daí que nas ligações que foram investigadas, interceptadas, tava o Bela lá conversando, negociando com a arma.
1: Não, mas é cada coisa que acontece. E hoje eu vou te falar, não tá fácil, né? A tecnologia aumentou. Você fica, às vezes, até fazer brincadeirinha no WhatsApp, assim, tipo, tudo. Falando de coisa séria. Você tem que cuidar, porque nossa. Se você cai numa investigação...
0: Até você explicar você que fosse indo, porque não era uma tomada.
1: É,
0: rapaz.
1: Aquela história. Até você provar que você não é cavalo, você vai ter que correr alguma carreira. Ó, já voltamos, segura aí.
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5: 1:34.
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2: Já estamos de volta, o intervalo passou rapidote.
3: Estamos nesse trote aqui do microfoninho, depois da última piadinha do bloco anterior. Vamos, DJ Guernaldo com Zanetti Cristiano.
2: Vai cair água.
3: Essa é boa, hein? 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
4: Se um dia a sua mulher pedir desculpa pra você, você pode ter certeza que vai cair um pé d'água. Você olha pra ela e canta assim, ó.

0: Ana Castela e o Léo Foguete.
1: Sem você, minha gente.
0: Oh, me conta uma coisa, a novela lá tá acabando já, Ana Castela não...
1: Mas já não acabou a novela?
0: Não, eu digo assim, acho que já, né? Eu tô meio perdido. Mas assim, será que a Ana Castela vai emplacar como atriz ou não?
1: A galera elogiou ela.
0: É, eu também.
1: Tanto
0: elogiei.
1: Na novela da ela Globo, quanto na novela Vertical, Menina Supernatural.
0: Ah, ela fez a tal da Vertical?
1: Mas a Globo não foi besta, né?
0: Ah,
1: fez uma Vertical lá, não sei o que, acho que era o Sumiço da Boiadeira, que foi aquela vez que ela foi sequestrada lá pela ex-namorada louca lá do Piá, que ela se envolveu. Que agora tá acabando lá com a Nayane, né? Enfim.
0: Uhum.
1: É, resumi bem a novela pra você. Não, cola em mim. Olha em mim, resume a novela. Enfim, e aí já fizeram novela Vertical, imagina, engajamento foi loucura.
0: Então,
1: né?
0: eu tô achando, bom, eu não sei, né, porque essa galera aí do meio sertanejo, o que que vai querer se meter também com novela, né? Será que bate o salário?
1: Não bate.
0: Não, né, acho que é melhor
1: mas vamos pensar que a Ivete Sangalo fez novela.
0: É, fez.
1: Você lembra que aí
0: Daniel.
1: O Daniel. O Daniel continua fazendo programa na TV.
0: Também.
1: A Anitta fez algumas participações, enfim, mas acho
0: pouquinho,
1: que.
0: Pouquinho, né?
1: É.
0: Anitta.
1: Vai saber, meu velho.
0: E
1: Ana
0: nós
1: Castela,
0: nada,
1: tempo
0: né?
1: atrás me solta que já ia se aposentar dali a pouco.
0: Pois é, daqui a pouco eu
1: já
0: acho
1: tava
0: que...
1: cansado, daqui a pouco tá extrema a novela.
0: É, não, daqui a pouco fizeram uma reunião, que nem você falou da vez passada. Viu, o seguinte, vamos fazer as contas. É, não vai dar pra você parar agora.
1: Não vamos tá parando agora, espere mais uns
0: continuar.
1: 10 anos, daí resolve.
0: Oh, vamos pro intervalo então, já
1: agora.
0: Voltamos.
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5: 1:52.
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4: Parça,
5: o quê?
4: Para, vamos fofocar que já estamos atrasados.
5: Vamos lá.
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5: E agora vamos falar sobre Bruna Gonçalves.
4: Gente, Bruna Gonçalves, a mulher de Ludmilla, explicou a fase musical de Zuri. Segundo as mamães, é Xuxa o dia inteiro na playlist da garota. Tá vendo? E a Xuxa se preocupando, né? Se a galera ainda gosta dela. A bailarina influenciadora contou que a pequena curte as músicas da Rinha dos Baixinhos,

0: domingo e finalizar a nossa edição de quinta-feira.
1: É isso mesmo, ó. Um beijo pra todo mundo, obrigado pela participação, pela audiência de todos vocês, obrigado pelas boas risadas e gargalhadas. Amanhã, se Deus quiser, estaremos de volta.
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6: 2:05.
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0: Quinta-feira, 20 de agosto, e comigo foi a Jacomini, um resumo da sua novela preferida. E a nobreza do amor. A Alica deduz que alguém tirou uma foto dela e Tonha acredita que foi uma coincidência. Viriato descobre uma carta da mãe de Ritinha entre os pertences de Belmira. Salma desconfia de Fuad, que olha com interesse para Belmira. Dora e Bartô recebem Carmen e Murilo na festa das bodas de Marta e Diógenes. Carmen se interessa por Adonis e Geralda não gosta. Fortunato agride Maria Helena ao perceber a presença de Murilo e Manuel se desespera. Fortunato tranca Maria Helena em seu quarto e Manuel e Dora ajudam. Sebastião garante a Virginia que conseguiu a foto de Alica. Kenia tenta enviar as joias aos rebeldes, mas Pascoal intercepta o esquema. O Mar se declara para Lick e a beija. Já já tem por você.
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7: Hoje, na nova novela das sete, Bela comenta com Yara sobre o estado abatido de Juarez. A médica tenta organizar seu dia a dia com as crianças e Glorinha apoia. Peixe volta para a casa de Bela, que leva as crianças para a escola. Vanessa incentiva uma paciente a reclamar de Bela na ouvidoria do hospital. Juarez decide não revelar seu envolvimento no acidente com Júlia para a mulher e a filha. Samuca sofre na escola e Ítalo ajuda. Bela se emociona com o apoio de Gabriel. Vanessa ouve a conversa de Gabriel com Pérola, que afirma que obstetra é a pessoa certa para assumir a presidência do hospital. Em instantes, novela das nove.
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9: 2:27.

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3: Confira nesta quinta em Quem Ama Cuida. Pilar destrata Brigitte na frente de toda a família. Adriana comenta com Mamau sobre sua preocupação com a venda das joias. Nicolau responde às ofensas de Pilar. Ingrid deixa a festa de Silvana, vai para a joalheria com Yuri e os dois acabam ficando juntos. Mal encontra Felipe. Joel não acredita na história que o Toniel lhe conta de como conheceu Francesca, mas reconhece o afeto dele. César fica preocupado com Brigitte. Adriana e Mal presenciam César sofrendo um assalto. Amanhã muito mais do Resumo de Novelas. Até lá.
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0: 2h46.
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6: Quinta-feira, 20 de agosto, sabe com quem a gente comemora aniversário hoje? Heitor Martinez, o ator brasileiro, nascido no Rio de Janeiro em 20 de agosto de 68, conhecido por viver o bandido Jax na novela Vidas Opostas. Estreou na TV na minissérie Decadência e um ano mais tarde fez sua primeira novela, Cara e Coroa. Em 98, interpretou o vilão Alexandre de Fascinação. Depois foi visto em Suave Veneno, Uga Uga, A Casa das Sete Mulheres, na Record, o vilão de Ribeiro do Tempo, Os Dez Mandamentos, e ainda esteve em Máscaras, Vitórias, O Rick e Lázaro. Retornou para a Globo em 2018 com Roberto de O Sétimo Guardião. Um ano depois, na Record, viveu Bernardo de Amor Sem Igual. Acumula ainda passagens pelo cinema em longas como Tieta do Agreste, O Tiradentes e Assalto ao Banco Central. No teatro, interpretou papéis em peças como Rim e Cenas de um Casamento. Parabéns, Heitor Martinez. 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

0: 10:20.
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9: Nesta quinta, sopramos aninhos com Demi Lovato. A cantora, compositora e atriz começou a carreira na infância participando de programas de TV. O primeiro sucesso foi Camp Rock, do Disney Channel. E até o ano de 2011, atuou na série Sunny, Entre as Estrelas. Na mesma época, começou a fazer sucesso como cantora com o álbum Don't

0: Forget, que marcou início de muita popularidade e problemas decorrentes da fama. Seguiu com grande sucesso entre o público infanto-juvenil em todo o mundo e os álbuns Here We Go Again e Unbroken. Passou a integrar o time de jurados do reality show The X Factor. O álbum da Amy marcou uma fase mais madura da carreira. Com foco na temática da aceitação, lançou Confident e Tell Me You Love Me. Diagnosticada com transtorno bipolar e distúrbios alimentares desde a infância, foi internada pela primeira vez em 2010. Os problemas psicológicos pautaram alguns dos seus trabalhos desde então. Em 2013, lançou o livro de autoajuda Staying Strong, em que fala também sobre vício em álcool e cocaína. O álbum mais recente é Dance with the Devil, The Art of Starting Over, de 2021. Happy Birthday to you, Demi Lovato! 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
2: 3h22.

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0: 3:45.

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4: 4 horas.
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12: E aí, minha gente, como é que você está nesta quinta-feira? Hoje, dia 20 de agosto, eu, Vanja Jacomini, chego por aqui pra te fazer companhia nessa horinha, viu? Participe com a gente, interaja, peça aí o seu som e, lógico, mande seu beijo também. Nessa horinha, começando com Antena Mix, bora dar o play por aqui.
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1: A gente já começa com Sabrina Carpenter, um expresso.

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2: Natan, menina, eu quero teu amor. Aliás, Natan parece que tá numa boa fase, né? Depois dessa crise de imagem que teve aí, quando foi pai, enfim. É, o trabalho que Rafa Kalimann fez, as imagens e o reality divulgado lá na GNT, enfim. Não sou tão legal assim, né? Apesar deles dizerem que justamente queriam isso, né? Trazer realidade pras pessoas, enfim. Mas acho que agora tá de buenas, né, Natan? Bora curtir esse tempo.
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3: 4:17.

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5: 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Muito mais sucesso para vocês, mandando um beijão para sua Ellen. Menina, boa quinta-feira para você. Obrigado pelo seu carinho, sua audiência, sua mensagem aqui. Pedindo Ed Sheeran, você curte agora.

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2: Pra cantar Madrid com Fernandinho. Chris Weaver. Chris. Come on, buddy. E aí, galera? Vamos lá em cima do lado do outro. Joga em cima. Hey, buddy. Thank you for coming.

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2: Michael Chute com Keep Me Up. Esse aqui é de 2024 pra gente matar a saudade nesta quinta-feira. Dia de TBT, né, gente? Pois aqui esse é um TBT recente, digamos assim. Vamos de pausa?
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3: 4h35.
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5: 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Eu já tô de volta com muito mais pra você. Segura, porque agora tem Fala Manso e Nath Roots. Aloha.

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2: Alex Oren com Ordinary. Sucessaço que você curte aqui com certeza. Na sua super sintonia, Antena Mix. E já tá de volta.
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3: 4h49.
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2: 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Tá chegando agora, que bom, dá tempo de você curtir um pouquinho da nossa Antena Mix ainda, que traz de Domingueca com o Fernando Sorocaba, cortando as BR.

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2: Julia B com Too Bad. Finalizando muito bem, gente. A nossa audiência de hoje. Obrigado pelo seu carinho, audiência. Amanhã tô de volta, lógico, no mesmo horário. E antes disso, vai interagindo com a gente também pelas redes sociais da rádio. E a minha também, que é @apangiacomini. Beijão e até amanhã.
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3: 5:04.
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2: Estamos vivendo uma quinta-feira linda, 27 de agosto. E aí, tá tudo bem com você? Vai dizer que hoje é o seu aniversário. Vida longa, parabéns. E agora é hora de desbloquear sua memória com Cyndi Lauper.

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1: Uma brasileira, os Paralamas do Sucesso com Djavan, Divi Niles e também Cyndi Lauper.
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4: 5:19.

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1: Rápido intervalo e agora tem Delight. Não vale a pena ouvir de novo? É a máquina do tempo nesta quinta-feira, cheirinho de fim de...
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1: Lançada em agosto de 1990 como single principal do épico álbum de estreia World Click, Grooves in the Heart é uma explosão de cores psicodélica, dance pop e funk que definiu o som e a estética da virada dos anos 80 para os anos 90. Interpretada pelo trio nova-iorquino Delight, formado pela extravagante vocalista Lady Miss Kier e pelo DJ e produtor francês Dimitri Delight e pelo produtor japonês Toa Tei, a música se tornou um clássico absoluto das pistas de dança globais e vale a pena ouvir de novo.
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1: Cidade Negra, a estrada. Você não sabe o tanto que eu caminhei para chegar até aqui. Essa é a mensagem da música. Barry White, o vozeirão, Just the Way You Are. Delight foi o destaque do Vale a Pena Ouvir de Novo.
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4: 5:36.

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8: É música boa que você quer? Lembrança maravilhosa? Então confira Missing, Everything But A Girl.

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1: Ace of Base, Happy Nation, Forever Young, Alphaville e também Missing, Everything Good A Girl abriu a sequência Maravilha Gold.
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4: 5:51.
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3: Pontes indestrutíveis, precisamos construir pontes indestrutíveis. É o recado do Charlie Brown Jr. aqui no Vale a Pena Ouvir de Novo.
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3: Lançada em 2007 como segundo single do disco Ritmo, Rito e Responsa, Pontes Indestrutíveis é uma das músicas mais poéticas, filosóficas e inspiradoras da história do Charlie Brown Jr. Escrita por Chorão em parceria com o baixista Heitor Gomes, a música se destaca por trocar a agressividade típica do skate punk por um arranjo cadenciado, melódico e com forte influência do rap e do rock alternativo. Diferente dos hits mais rebeldes da banda dos anos 90, Pontes Indestrutíveis reflete um momento de amadurecimento pessoal e espiritual de Chorão e vale a pena ouvir de novo.

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1: What a Feeling, Flashdance, Sia e o Charlie Brown Jr. E por hoje é só. Valeu pela companhia super agradável, um abraço bem apertado, cheio de saúde. E amanhã tem mais Máquina do Tempo.
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5: 6:05.

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1: 6:15.
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2: 6:28.
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2: 6:31.

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2: 6h40.
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6: 6h43.

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0: Está no ar a Voz do Brasil. As notícias do governo federal que movimentaram o país no dia de hoje.
1: Olá, boa noite.
2: Boa noite para você que nos acompanha em todo o país.
1: Quinta-feira, 20 de agosto de 2026.
2: Vamos aos destaques do dia.
1: Estratégia brasileira para inteligência artificial.
2: Ações em...

0: em a compra de um supercomputador para processamento de IA, formação de profissionais e transferência de tecnologia.
1: Transferência eletrônica de veículos.
0: Nova resolução estabelece regras para a operação digital de compra e venda de carros.
1: E vamos saber mais sobre a atualização da Lei Seca com o secretário nacional de trânsito, Adroaldo Catão.
2: Prever a possibilidade de certificar os chamados drogômetros, equipamentos para aferir a presença de outras substâncias que estão no momento da abordagem atrapalhando a capacidade psicomotora e impedindo direção mais segura.
0: Setor elétrico se prepara para efeitos do El Niño.
1: A atuação quer dar mais segurança ao sistema. Luciana Colares de Holanda.
3: Para aumentar a segurança do sistema, o Comitê de Monitoramento do Setor Elétrico

0: Elétrico aprovou a antecipação de 1,8.
1: Para sua casa.
2: Na apresentação da Voz do Brasil, Luciana Vasconcelos e Luciano Seixas.
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2: Um supercomputador para desenvolver inteligência artificial em grande escala.
1: Além de parcerias com outros países para capacitação e desenvolvimento dessa tecnologia.
2: Ações anunciadas hoje que fazem parte do Plano Brasileiro de Inteligência Artificial.
3: Entre as ações anunciadas nesta quinta-feira, está a aquisição por meio de edital competitivo de um supercomputador para treinar modelos e desenvolver inteligência artificial em larga escala. O equipamento vai alcançar cerca de 7.200 petaflops, ou seja, será capaz de fazer cerca

0: Ele serve para transformar problemas que levariam décadas para resolver coisas do dia a dia do povo brasileiro.
1: O supercomputador será instalado no Parque Tecnológico Augusto Severo, na Universidade Federal do Rio Grande do Norte. O estado foi escolhido devido ao grande potencial energético. A presidente do Conselho de Administração do Parque, Ângela Maria Paiva Cruz, explica o que a chegada do equipamento vai representar para a região.
2: A instalação do supercomputador no Rio Grande do Norte demonstra que a ciência brasileira se fortalece quando alcança diferentes territórios, mobiliza talentos e transforma conhecimento em oportunidades para a sociedade.
1: As ações integram o Plano Brasileiro de Inteligência Artificial. Também foi anunciado o início da estruturação. Sistemas, como explica Esther Dueck, ministra da Gestão e da Inovação em Serviços Públicos.
3: O serviço na nuvem ainda é prestado por uma empresa estrangeira. Tem uma chinesa e 5 americanas, mais ou menos. São 6 empresas no mundo que são capazes de operar um serviço de nuvem com todos os serviços que estão embutidos ali. O que a gente está fazendo aqui é que a gente quer criar uma capacidade nacional de fazer o serviço de nuvem.
1: Também foi anunciada cooperação tecnológica com empresas da China para desenvolver modelos de IA em língua portuguesa e capacitar 3 mil brasileiros em 5 anos. O Brasil fará ainda parceria com a Espanha para aumentar a capacidade brasileira de desenvolver chips. Reportagem Gabriela Noronha.
4: Atenção, motoristas de táxi e aplicativos interessados em comprar um carro.
5: O valor do financiamento... A nova portaria também inclui entre os veículos elegíveis os híbridos com diferentes combinações de fontes de energia, integrando motor elétrico e motor a combustão que utilize álcool, gasolina ou ambos.
4: A elevação do teto e a inclusão de outros veículos híbridos amplia a oferta, mantendo os critérios de sustentabilidade e eficiência energética, como explica Wallace Moreira, secretário de Desenvolvimento, Indústria, Inovação, Comércio e Serviços.
6: Atualizar esse valor

0: para que os trabalhadores possam ter acesso a esses modelos e carros, que é fundamental. O taxista, ele consegue comprar um carro com preço acima de 150 mil e com descontos que ele tem, fica abaixo de 150. Como o programa, ele contabiliza o preço que está na nota fiscal, o trabalhador de aplicativo fica numa desvantagem. Isso corrige ali e contribui para que esses trabalhadores possam comprar esses carros. Os critérios para acessar o programa continuam os mesmos, assim como
1: comprar ou vender um carro usado vai poder agora fazer todo o processo por meio digital.
2: Uma nova resolução do Conselho Nacional de Trânsito autoriza a transferência de veículos de forma 100% eletrônica.
1: O procedimento vai reunir em uma única plataforma a assinatura do documento, a quitação de débitos e pagamentos de taxas.
2: Outra novidade é a modalidade de transferência custodiada, quando a liberação de recursos fica condicionada aos requisitos da transação.
3: A norma cria três modalidades de transferência de propriedade: convencional, eletrônica e eletrônica custodiada. Na modalidade eletrônica, as etapas do processo poderão ser realizadas digitalmente, com integração ao Renavan, desde que seja feita a vistoria do veículo, entre outras exigências previstas. Quando estiver disponível, comprador e vendedor poderão realizar em um mesmo. E o pagamento de débitos e taxas dos DETRANs estaduais e a conclusão da mudança de propriedade. Já na modalidade de transferência eletrônica custodiada, será possível manter em custódia o valor da negociação do bem durante a operação. Atualmente, a transferência de propriedade já conta com instrumentos digitais. Com a nova resolução, foram estabelecidas as condições para integrar essas etapas em um fluxo eletrônico vinculado ao Renavan. As operações também ficarão mais seguras, com requisitos de segurança definidos pela norma, como autenticação individual e multifator, rastreabilidade, trilhas de auditoria e mecanismos de prevenção e detecção de fraudes. Daniele Popov para a Voz do Brasil.
1: A fiscalização de trânsito poderá usar agora novos equipamentos para detectar, além do consumo de álcool, também o uso de drogas pelos motoristas.
2: A mesma resolução do Conselho
1: teste será feito em uma triagem inicial com equipamentos mais sensíveis e, em caso positivo, em uma segunda etapa com o bafômetro.
2: O secretário nacional de trânsito, Adroaldo Catão, conversou comigo e Mariana Jungmann mais cedo e explicou o que muda e o que permanece igual na fiscalização sobre o consumo de álcool e drogas. Acompanhe.
4: Secretário Adroaldo Catão, seja muito bem-vindo à Voz do Brasil. Vamos falar dessa atualização sobre as regras da Lei Seca que foram aprovadas recentemente. O que que o senhor destaca como mudanças mais importantes?
5: Olha, eu destaco dois pontos importantes. Primeiro, isso que você falou bem, é uma atualização, né? A Lei Seca está completando aí 18 anos de muito sucesso e era o momento de fazer algumas modificações no âmbito da resolução do contrato. Ou seja, tudo que está na lei, no Código de Trânsito, permanece, tá? O que a gente fez foi facilita também o trabalho dos policiais, dos agentes. Por quê? Porque o cidadão que vai fazer aquele teste inicial, ele somente se for detectado algum indício de álcool, né, nesse primeiro teste, é que ele vai ser encaminhado ao uso do etilômetro oficial, que é esse que vai gerar de fato uma eventual penalidade. Isso facilita o trabalho também das polícias, evita filas, né, congestionamentos. Esse é um tipo de procedimento que, inclusive, algumas polícias já utilizam, tá? Mas isso não estava previsto na norma, isso gerava alguma insegurança jurídica. Então, a gente fez essa atualização, que é justamente para dar segurança jurídica, tanto para o cidadão quanto para o agente. Isso também permite que haja um tempo, né, entre o primeiro teste e um eventual segundo teste, para aqueles casos que muitas vezes geravam, inclusive, algumas manchetes sensacionalistas na imprensa, dizer assim: olha, era suficiente para tirar qualquer dúvida, né? Porque o objetivo, obviamente, da Lei Seca não é pegar quem usa enxaguante.

0: local, mas sim quem bebeu e está dirigindo e, portanto, pode ter a sua capacidade de dirigir alterada. E o segundo ponto que eu destaco é a previsão dos equipamentos que têm sido chamados popularmente de drogômetros, né? Que são equipamentos que visam a detectar o uso de outras substâncias, que é a expressão que o Código de Trânsito utiliza. Tem o álcool e tem outras substâncias que também podem causar dependência e alteração da capacidade psicomotora. Então, a previsão desses equipamentos dá também segurança jurídica para que, a partir de agora, o Inmetro possa certificar esse tipo de equipamento que, a partir daí, vai poder ser utilizado também nas operações lei seca para detectar não só o álcool, mas também essas outras substâncias que também levam a um risco, né? Dirigir.
1: Deverá registrar pelo menos dois sinais observados que confirmem a alteração da capacidade psicomotora do condutor. Antes, só o teste de alcoolemia era usado. Qual a importância desse registro adicional se já tem o bafômetro?
0: Não, na verdade, não é um registro adicional. É um ou outro. O que é que acontece? Você pode usar já era assim, tá? Isso é importante dizer. Hoje, já está previsto na lei que o agente ele pode detectar comportamentos que mostrem que o cidadão está com seu comportamento alterado, né? Pelo uso de drogas ou álcool, mesmo que ele se recuse ao uso do bafômetro, do etilômetro ou, no caso agora, do chamado drogômetro. O que a resolução fez foi dar mais procedimento, mais clareza, para evitar contestações posteriores na justiça. Então, isso dá mais transparência também e aumenta a capacidade do sistema. Mas continua como é hoje, basta o uso do etilômetro ou, no caso agora, quando houver o equipamento, o uso do chamado drogômetro. Essa situação acontece quando o agente, mesmo diante da recusa, detecta que há um comportamento claramente indicando o uso de álcool ou de outras substâncias.
2: E houve mudanças aí, secretário, em relação aos procedimentos quando o condutor se recusa a fazer o bafômetro ou continua como era antes, mesmo se recusando, ele vai sofrer as penalidades?
0: Continua exatamente como era antes, não mudou nada nisso aí, a lei continua valendo, tá? Não houve nenhuma modificação, ou seja, se o cidadão se recusar, seja usar o etilômetro ou outro equipamento, ele vai responder pela recusa, que é uma infração específica, que é aquela que lhe dá multa de quase R$3.000 e lhe submete a uma suspensão da sua... Lembrando que mesmo que ele se recuse, e além de levar multa, se ele tiver com comportamentos que demonstrem que ele está embriagado ou sob uso de outras substâncias, também continua a responsabilidade do agente de detectando que isso aconteceu, enquadrá-lo eventualmente, se for o caso, também como crime.
1: Então, secretário, não muda nada em relação às obrigações e direitos dos condutores, né? A resolução não estabelece nenhum novo tipo de infração, certo?
0: Certo, exatamente, não muda a infração continua a mesma, a infração ela está prevista no Código de Trânsito. O que a resolução faz é isso, atualizar procedimentos, dar mais segurança jurídica e prever a possibilidade de certificar os chamados equipamentos drogômetros, equipamentos para aferir a presença de outras substâncias que estão no momento da abordagem atrapalhando a capacidade. Eu que agradeço.
3: O fenômeno climático El Niño pode afetar diferentes áreas do país, com reflexo nas chuvas, na agricultura e até no abastecimento de energia.
1: Por isso, o setor elétrico também reforça o planejamento para se antecipar aos possíveis impactos do fenômeno e reforçar a segurança no fornecimento de energia.
3: As estratégias foram discutidas durante um evento promovido pela Agência Nacional de Energia Elétrica, ANEEL.
4: O risco de eventos climáticos extremos coloca o planejamento como uma das prioridades para o setor elétrico. A preocupação é reduzir os impactos de um possível El Niño intenso sobre o sistema, especialmente

0: nas regiões mais vulneráveis, como explica Sandoval Feitosa, diretor-geral da Agência Nacional de Energia.
1: De um El Niño muito forte para ocorrer entre outubro e dezembro de 2026, reforçando a necessidade de preparação antecipada.
0: Para aumentar a segurança do sistema, o Comitê de Monitoramento do Setor Elétrico aprovou a antecipação de 1,8 gigawatts de capacidade. Essa quantidade pode abastecer mais de 1,5 milhão de residências ou alimentar grandes complexos industriais e cidades de grande porte. As distribuidoras de energia planejam investir cerca de 20 bilhões de reais na modernização das redes, enquanto o Operador Nacional do Sistema Elétrico, ONS, lançou um portal para acompanhar diariamente a evolução do fenômeno. O secretário Nacional de Energia Elétrica do Ministério de Minas e Energia, João Daniel Cascalho, a atuação conjunta é fundamental para enfrentar o cenário.
2: É isso que fortalece o setor, atuação coordenada, preventiva, antecipada e com ações efetivas. Por isso que, quando eu vejo aqui um painel com geração, transmissão, distribuição, agência de águas, Defesa Civil, a Agência Nacional de Energia Elétrica, eu vejo que é assim que a gente atua de uma forma coordenada com ações efetivas.
0: A articulação do Ministério de Minas e Energia com a ANEEL, a Agência Nacional de Águas e a Defesa Civil inclui ainda leilões de potência, monitoramento por satélite para prevenção e combate a queimadas e medidas
3: dentro de casa, a economia dentro de casa.
4: Pois é, Luciano, na hora de comprar eletrodomésticos, por exemplo, existe uma etiqueta em formato de lâmpada nas cores preta e amarela.
3: É o selo Procel, uma referência para quem busca economia na conta de luz e mais eficiência energética.
4: Os detalhes você vai ouvir agora na reportagem de Márcia Fernandes.
5: O selo Procel de economia de energia ajuda a identificar produtos com maior eficiência energética. Ele é concedido aos equipamentos classificados pelo Inmetro na categoria A, que é a nota máxima concedida pelo Instituto, e indica aparelhos mais econômicos. Como explica o diretor do Departamento de Informações, Estudos e Eficiência Energética do Ministério de Minas e Energia, Sérgio Aire Moraes.
6: É uma espécie de medalha. Eu sei que, ao adquirir um determinado equipamento com o selo Procel, dentre que aquele determinado equipamento tem um reconhecimento, um mérito maior de eficiência.
5: O selo funciona como um indicativo para os consumidores que buscam economia na conta de luz. O biólogo Sinomar Fonseca foi com a família a uma loja em Brasília procurar uma geladeira e uma máquina de lavar e levou em conta o consumo de energia na hora da compra.
7: Eu sempre olho e tomo cuidado de entender, né, o que está sendo a mensagem que está sendo passada. E os selos, eles têm um indicativo, né, para mostrar esse consumo. Tento sempre escolher o melhor consumo, né?
5: Podem levar o selo outros produtos, como lâmpadas, ar-condicionado, ventilador, televisões e eletrodomésticos em geral. O selo Procel estende-se também às edificações, para indicar aquelas que oferecem melhor desempenho energético e economizam mais.
6: Envoltória da edificação, piso, parede, teto, elas têm que apresentar um melhor desempenho. Aí sim, passa a ter uma autorização de exibir essa placa do selo Procel na entrada da edificação.
5: Antes de receberem o

0: modelo, os produtos passam por testes e avaliações técnicas em laboratórios. Vale lembrar que, além da diferença na conta de luz, produtos e edificações que trazem o selo Procel têm menores custos de operação e manutenção e contribuem para um uso mais racional dos recursos naturais, já que consomem menos energia para realizar a mesma função. Reportagem, Márcia Fernandes.
1: Produtores rurais, pesquisadores e consumidores contam agora com uma plataforma para acompanhar preços de alimentos e previsão de safras.
2: A Companhia Nacional de Painéis e Serviços Agropecuários.
1: O gerente de dados e inteligência da Conab, Herbert Filgueiras, explica o impacto dessa modernização do serviço.
3: A reformulação do portal nasceu assim, com o objetivo de democratizar o acesso aos dados e informações que a Conab produz, né? E às vezes esses dados ficavam pulverizados, né? E difícil de encontrar. A gente consolidou diferentes ambientes distintos, modernizamos as interfaces de acesso, com o objetivo de fortalecer o processo de governança da informação de dados, né?
2: Acesse a plataforma em Portal de Informações, tudo junto sem cedilha e tio, .conab.gov.br.
1: Celular, redes sociais e inteligência artificial já fazem parte da rotina de crianças e adolescentes.
2: E com tantos desafios no ambiente digital, professores também precisam estar preparados para orientar os estudantes sobre segurança, privacidade
1: e debate para a sala de aula.
4: O uso excessivo de celulares, redes sociais e inteligência artificial por crianças e adolescentes desafia pais e professores. Para ajudar a orientar os jovens no mundo conectado, o Ministério da Educação e a SaferNet Brasil, com apoio do governo do Reino Unido e da Meta, oferecem a segunda edição do curso gratuito Segurança e Cidadania Digital em Sala de Aula. A formação online é voltada para educadores das redes pública e privada. Com 40 horas, o curso aborda temas como tempo de tela, cyberbullying, proteção de dados e fake news, como explica a coordenadora-geral de Educação Digital do MEC, Ana Dalfabro.
5: Ele trata de temas sobre segurança e privacidade na internet. A gente sabe, né, a crescente violência que as crianças têm sofrido dentro do ambiente digital. Então, um curso super importante para esse público. Fala também sobre a necessidade de empatia, respeito nas redes, né, nessa convivência hoje. É todo online, os professores conseguem fazer no seu ritmo, né? A hora que funciona melhor para parar e conseguir se dedicar a uma formação. Então, bem mão na massa.
4: Para fazer o curso, acesse o site avamec.mec.gov.br, faça o login com sua conta gov.br e busque por Segurança e Cidadania Digital em Sala de Aula, segunda edição. Depois, basta clicar em inscrever-se e começar as aulas. Reportagem Gilberto Evangelista.
2: Profissionais que ainda não têm curso superior ou que possuem graduação em área diferente daquela que atuam podem concorrer a bolsas integrais de licenciatura pelo PRILEI, um programa de formação inicial e continuada de professores.
1: Podem concorrer também a bolsas integrais de licenciatura aqueles que tiveram bom desempenho no Enem.
2: As bolsas são oferecidas por universidades federais, estaduais e instituições privadas sem
1: .gov.br.
2: E essas foram as notícias do governo federal.
1: Uma realização da Secretaria de Comunicação Social da Presidência da República.
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1: Fique agora com as notícias do Poder Judiciário e do Congresso Nacional. Boa noite.
2: Boa noite, até amanhã.
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8: STF encerra amanhã julgamento da denúncia contra ex-deputados estaduais Rodrigo Bacelar e TH Joias do Rio de Janeiro.
9: STJ reafirma que envio de pornografia pela internet pode configurar importunação sexual.
8: Caixa Econômica Federal vai ter de pagar...

0: Denúncia contra o ex-presidente da Assembleia Legislativa do Rio, Rodrigo Bacelar, e o ex-deputado estadual Tiego Raimundo dos Santos Silva, conhecido como TH
1: O
0: Joias.
1: julgamento acontece em sessão virtual da primeira turma que termina amanhã, mas todos os votos já foram apresentados.
0: Eles são acusados de obstrução de investigação em um caso que envolve o vazamento de informações sigilosas da Operação Zargum, que investigava a atuação do Comando Vermelho e conexões com agentes públicos no Rio de Janeiro.
1: Bacelar e TH Joias são acusados de repassar informações sigilosas sobre a operação contra criminosos.
0: Crime de importunação sexual também pode ser praticado pela internet sem que haja contato direto.
1: Esse entendimento foi reafirmado pelo STJ.
2: Semiaberto, mas o Tribunal de Justiça do Rio de Janeiro avaliou que o crime de importunação exigiria contato físico. No entanto, a quinta turma do STJ restabeleceu a condenação do homem por entender que tal delito pode ser cometido por meio de recursos tecnológicos, sem que haja contato físico entre o criminoso e a vítima. Segundo o relator ministro Joel Ilan Paciornik, o crime de importunação sexual pode ser caracterizado pelo simples envio de fotos ou vídeos pornográficos sem o consentimento da vítima, o que foi verificado nessa ação penal.
0: A Caixa Econômica Federal vai ter de pagar horas extras a uma bancária que não era obrigada, por regra interna, a registrar o ponto.
1: A sétima turma do TST decidiu que essa condição não afasta a obrigação da empresa de controlar a jornada. Samanta Flor.
3: A bancária afirmou registro de ponto era opcional, mas o banco não apresentou os controles de jornada. Para a sétima turma do TST, nessa situação, vale a suposição de que o horário informado pela trabalhadora é verdadeiro. A decisão foi unânime.
0: Justiça estabelece medidas para reforçar controle sobre mineração na APA do Tapajós, no Pará.
1: Decisão atende a pedidos feitos pelo Ministério Público Federal, Sabrine Menezes.
4: Com a sentença, se torna obrigatória a autorização prévia do ICMBio para iniciar o processo de lavra. Apenas o título minerário, concedido pela Agência Nacional de Mineração, não é mais suficiente. A Justiça também aprovou um acordo entre o MPF e o ICMBio que amplia a fiscalização e a proteção da unidade de conservação. A ação foi ajuizada pelo MPF em 2024, após identificar
0: Pablo Marçal de usar recursos oficiais para a campanha.
1: Decisão foi tomada na sessão desta quinta-feira e vale até o julgamento do mérito do registro de candidatura de Marçal. Guilherme Firmino tem mais informações.
5: O plenário do TSE deferiu tutela de urgência e proibiu Pablo Marçal de usar recursos públicos na campanha eleitoral. Marçal também foi vetado de participar da propaganda eleitoral gratuita no rádio, na televisão e de debates. No processo, o Ministério Público Eleitoral alega que Pablo está inelegível até 2032 e que não cumpriu o prazo mínimo de 6 meses de filiação ao PRTB para disputar as eleições. A decisão dessa quinta não antecipa o julgamento de registro de candidatura de Pablo Marçal, que ainda vai ser julgado pela Justiça.
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8: Eu sou Humberto Pinheiro e estes são os destaques de hoje do Jornal do Senado, que começa agora. Aumento de acidentes com motociclistas de aplicativos gera resposta do Senado. 7 organizações internacionais vão acompanhar as eleições de outubro no Brasil.

0: O projeto torna obrigatória a orientação vocacional para jovens em medidas socioeducativas. Boa noite. O número de acidentes envolvendo motociclistas em atividade profissional no Senado propõe mudanças nas regras da atividade, incluindo a adoção de seguros obrigatórios e alterações nas exigências para a obtenção da Carteira Nacional de Habilitação. O repórter Douglas Castilho traz os detalhes.
1: Elvis Macedo, garçom morador do Rio de Janeiro, se dirigia da Zona Sul Carioca à cidade vizinha Niterói quando a moto que o levava se chocou com um carro, causando traumatismo craniano e a ruptura do fêmur. Elvis relatou sua experiência e chamou atenção para a observação no hospital de casos semelhantes ao seu.
2: Eu fiquei numa ala onde havia mais ou menos umas 20 pessoas que tinham o mesmo problema que o meu, se acidentaram de moto. E eu acho que esse assunto das motos por aplicativo devem ser discutidos mais nos meios políticos, que deve haver algum tipo de lei.
1: A percepção de Elvis é amparada por dados do Ministério Público. Diante desse cenário, senadores apresentaram nos últimos anos projetos de lei regulamentando a profissão e garantindo mais segurança aos motoristas. Um deles obriga as empresas de tecnologia a fornecerem seguro de acidentes pessoais para os seus entregadores. Outro texto prevê a necessidade de um motociclista ter sua carteira de habilitação com a observação de que exerce a atividade remunerada, o que gera novas obrigações ao piloto. Ambos os projetos aguardam votação nas comissões.
0: Democratizar o acesso aos investimentos e incentivar o pequeno investidor são objetivos de projeto de lei pronto para ser votado na Comissão de Educação. De autoria da senadora Jussara Lima, do PSD do Piauí, a proposta cria a Semana Nacional do Pequeno Investidor, na segunda semana de outubro, com ações baseadas em informações confiáveis. Para o senador Flávio Arnes, do PSB do Paraná, a medida também pode contribuir para reduzir golpes contra pequenos investidores. E a Comissão de Constituição e Justiça analisa o projeto de lei que torna obrigatória a orientação vocacional para adolescentes que cumprem medidas socioeducativas. A proposta já recebeu parecer favorável na Comissão de Educação. A reportagem é de Bruno Lourenço.
3: O projeto de lei inclui testes de aptidões, interesses e habilidades nos programas de atendimento socioeducativo. A regra valerá tanto para jovens que cumprem medidas em regime de semi-liberdade, quanto para aqueles que se encontram internados. A proposta já passou pela Comissão de Educação e Cultura, quando a senadora Tereza Leitão, do PT de Pernambuco, destacou que a capacitação profissional é essencial para afastar os jovens do crime.
4: A escolarização de vida que afaste um jovem da reincidência infracional.
3: Depois da CCJ, o texto vai ao plenário do Senado.
0: Nas redes sociais, a liberdade de expressão convive diariamente com a circulação de informações falsas e discursos de ódio. Encontrar um equilíbrio entre garantir o direito de se manifestar e combater conteúdos que podem causar danos foi o desafio discutido pelos senadores na Comissão de Educação. Durante a audiência, foi apresentado o programa Senado Verifica, um canal de interação do Senado com o cidadão para a checagem de informações publicadas em qualquer meio de comunicação. Repórter Rodrigo Rezende.
5: O senador Paulo Paim, do PT do Rio Grande do Sul, afirmou que discutir limites para o conteúdo publicado nas redes sociais envolve também o debate sobre liberdade de expressão e censura.
6: Defendemos o outro no inimigo.
5: Frederico Franco Alvim, representante da Assessoria Especial de Enfrentamento à Desinformação do Tribunal Superior Eleitoral, ressaltou que as redes sociais podem prejudicar a democracia ao destacar determinados temas em relação

0: são a outros.
1: O fato é que a gente também tem dentro das redes sociais uma realidade deturpada, porque a realidade, a complexidade da realidade não cabe num feed de rede social.
0: Maria Laura Soares e Silva, jovem senadora do estado do Rio de Janeiro, afirmou que a velocidade de mudança das tecnologias exige iniciativas rápidas.
2: A inteligência artificial, em questão de 2-3 anos, avançou de forma inexplicável. E hoje é um realismo surreal, onde você nem consegue mais identificar o que é verdade e o que não é.
0: Durante a audiência, foi apresentado o programa Senado Verifica, um canal de interação do Senado com o cidadão, destinado à checagem de informações publicadas em qualquer meio de comunicação.
3: Sete organizações internacionais vão acompanhar as eleições de 2026 no Brasil. OEA, União Europeia e Parlasul estão entre as entidades convidadas para acompanhar a preparação, a votação e a apuração. Repórter Pedro Pincer.
4: Foram convidadas oficialmente a Organização dos Estados Americanos, a União Europeia, a Liga dos Estados Árabes, a Rede dos Órgãos Jurisdicionais e de Administração Eleitoral dos Países de Língua Portuguesa, a União Interamericana de Organismos Eleitorais e a Rede Mundial de Justiça Eleitoral, além do Parlasul. O presidente do TSE, ministro Nunes Marques, reafirmou a segurança e a credibilidade dos sistemas e dos processos eleitorais brasileiros.
5: O Brasil tornou-se, ao longo das últimas décadas, uma referência mundial na realização de eleições. A vanguarda modernos e em sistemas tecnológicos capazes de garantir a transparência, a segurança e a credibilidade das eleições.
4: Na prática, as missões de observação eleitoral são tidas como pilares de confiança pública. Os relatórios independentes produzidos pelas comitivas avaliam a integridade dos sistemas e o cumprimento da legislação, sugerindo melhorias contínuas.
3: E você conhece o termo afroconveniência? É quando uma pessoa branca se declara negra para obter algum tipo de vantagem, como reserva de vagas nas universidades, por exemplo. Mudanças na declaração de cor de candidatos desde a aprovação de cotas para campanhas reacenderam o debate sobre a afroconveniência no contexto eleitoral. Quem explica é a repórter Marcela Diniz.
6: Dados preliminares do Tribunal Superior Eleitoral mostram que as candidaturas identificação racial, mas essa autodeclaração nem sempre corresponde à experiência de sofrer racismo ou à percepção das desigualdades sociais relacionadas à raça. Nesse contexto, aparece o conceito de afroconveniência, usado para descrever casos em que uma pessoa se declara negra para obter benefícios de políticas afirmativas como as cotas raciais. O senador Paulo Paim, do PT do Rio Grande do Sul, lembra que desde a emenda constitucional 133 de 2024, os partidos políticos devem destinar no mínimo 30% de recursos dos fundos eleitoral e partidário para candidaturas de pessoas pretas e pardas. É aí que a afroconveniência aparece como estratégia de campanha.
7: Muitos que nunca se identificaram como negro passam, a partir desse momento, a assumir uma negritude, entre aspas, para que eles tenham direito a um financiamento maior para a sua preconceito nesse país.
6: De 2022 a 2026, 786 candidatos mudaram sua declaração de cor junto ao TSE. A maioria transitou de branco para pardo.
3: Com edição de Paulo Groba e trabalhos técnicos de João Lira, o Jornal do Senado fica por aqui. Acompanhe agora as notícias da Câmara dos Deputados. Boa noite e até amanhã.
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9: Projetos de lei ampliam o alcance do benefício de prestação continuada.
10: Comissões debatem limites para reajustes anuais nas alíquotas do IOF.
9: Parlamentares defendem políticas para combater a violência de gênero.

0: digital, com punição a grupos organizados que financiam conteúdos de ódio contra as mulheres.
1: Carol D'Artora destaca que suas propostas também tratam da combinação entre misoginia e racismo nas redes sociais. A parlamentar afirma que esse recorte é necessário para proteger especialmente mulheres negras, mais expostas a crimes de ódio no ambiente digital.
0: A Lei Maria da Penha completou 20 anos em 7 de agosto. Jaque Rocha, do PT do Espírito Santo, considera que a legislação mudou o enfrentamento à violência contra as mulheres, ao criar mecanismos de proteção e ao responsabilizar os agressores.
1: De acordo com Jaque Rocha, a violência contra mulheres e meninas também ganhou novas formas, inclusive no ambiente digital. Por isso, a deputada defende a aprovação do projeto que criminaliza a misoginia como forma de ampliar a proteção contra discursos de ódio e violência.
0: Daniela. Vídeos e de casos de violência doméstica mostram que ainda há desafios a enfrentar.
1: Daniela do Vaguinho defende o fortalecimento da rede de proteção com mais delegacias especializadas, centros de atendimento e casas de acolhimento. Ela também destaca a importância da prevenção e da educação para evitar que a violência contra a mulher aconteça.
0: Maria do Rosário, do PT do Rio Grande do Sul, alerta para os riscos de violência e abuso contra crianças e adolescentes nas plataformas digitais. Ela defende o cumprimento do ECA digital e a responsabilização das empresas diante de conteúdos que estimulem violência e automutilação.
1: Maria do Rosário também apoia a suspensão das transmissões ao vivo da plataforma Discord no Brasil e afirma que é preciso fortalecer a proteção de crianças e adolescentes nas redes. Ela defende ainda o apoio às famílias e às escolas para prevenir esses riscos.
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3: Saúde.
0: A Câmara aprovou diretrizes para o atendimento no SUS de mulheres.
4: Cria diretrizes no Sistema Único de Saúde para a atenção integral à saúde de mulheres no climatério e na menopausa. O climatério é a transição entre a fase reprodutiva e a não reprodutiva da vida da mulher. Já a menopausa ocorre após 12 meses sem menstruação. Estudos do Ministério da Saúde mostram que o climatério está associado a sintomas físicos e psíquicos, como ondas de calor, distúrbios do sono, alterações do humor, osteoporose e maior risco cardiovascular. A relatora da medida na comissão, deputada Tabata Amaral, do PSB de São Paulo, ressaltou que aproximadamente 29 milhões de brasileiras estão no climatério, período de transição hormonal da mulher que pode começar por volta dos 40 anos, com casos também de menopausa precoce ainda antes disso. Ela destacou que, embora não seja uma doença, a menopausa pode afetar significativamente de vida, permanência no mercado de trabalho e geração de renda. A proposta aprovada estabelece que o SUS deve oferecer ações educativas e de conscientização, exames e medicamentos e atendimento integral e multiprofissional. O texto também prevê incentivo a pesquisas, produção de dados e monitoramento em parceria com estados e municípios. A proposta cria ainda o Dia Nacional de Conscientização sobre a Menopausa,

0: a ser celebrado em 18 de outubro. O projeto, que cria diretrizes no SUS para a atenção integral à saúde de mulheres no climatério e na menopausa, pode seguir diretamente para o Senado, a menos que haja recurso para votação antes pelo plenário da Câmara. Da Rádio Câmara, de Brasília, Paula Bittar.
1: Direitos Humanos.
2: Benedita da Silva. Grava quando combinado a fatores como gênero, raça, deficiência e condição social.
3: Benedita da Silva também propõe ações para promover um envelhecimento saudável, com mais acesso à saúde, cultura, esporte, educação e lazer. Ela sustenta que é preciso garantir não apenas mais anos de vida, mas qualidade de vida, participação social e respeito aos idosos.
1: Previdência.
2: Projeto de bacelar do PV da Bahia cria um auxílio transitório para o cuidador principal de pessoa que recebeu o benefício de prestação continuada. Pela proposta, o auxílio será pago por um ano no valor de meio salário mínimo após a interrupção do benefício com a morte do dependente.
3: Segundo o bacelar, a medida busca amparar mães e cuidadores que deixaram o mercado de trabalho para se dedicar aos cuidados de familiares. O projeto também prevê
2: pessoas com deficiência, sem exigência de comprovação de renda. A ideia, segundo ela, é superar as limitações do benefício de prestação continuada e criar um modelo que fortaleça a proteção social.
4: Hoje no Brasil, infelizmente, para que se tenha acesso ao BPC, é preciso que a família não seja pobre, ela esteja à beira da miséria humana, por causa da vinculação a um quarto de salário. Então, nós entendemos que as pessoas que têm alguma deficiência, seja caracterizada como deficiência física, transtorno psíquico, mental, transtorno do espectro autista ou qualquer um outro, ele tenha direito a esse benefício.
3: Heloísa Helena conclui que a mudança pode ampliar a dignidade, a autonomia e a segurança econômica. Ela explica que, se aprovada, a renda básica de cidadania deve ser implementada de forma gradual e sustentável, como instrumento de apoio
2: no INSS reforçam suspeitas discutidas durante a comissão parlamentar de inquérito que apurou descontos indevidos de aposentados. O legislador critica a rejeição do relatório da CPI.
3: Lucas Redeker cobra a responsabilização dos envolvidos no esquema investigado, além da recuperação dos recursos desviados. O parlamentar avalia que, apesar de os aposentados terem sido ressarcidos, é necessário avançar nas punições para evitar a impunidade.
1: Trabalho.
2: A Câmara aprovou uma regulamentação para as profissões de agentes indígenas de saúde e de saneamento. A repórter Paula Bittar acompanhou a votação.
0: A Comissão de Constituição e Justiça da Câmara aprovou uma proposta que regulamenta as profissões de agente indígena de saúde e de agente indígena de saneamento. Segundo o texto aprovado, para exercer as funções, o profissional profissionais de saúde do povo indígena. Será exigida ainda a conclusão do ensino fundamental e de curso de qualificação específico definido pelo Ministério da Saúde. O agente indígena de saúde atuará na prevenção de doenças e na promoção da saúde das populações indígenas. As ações serão domiciliares ou comunitárias, individuais ou coletivas, seguindo as diretrizes do SUS. Os agentes devem atuar para prevenir doenças, monitorar a saúde dos indígenas, prestar primeiros socorros e mobilizar as comunidades. Já o agente indígena de saneamento trabalhará com a mesma finalidade, atuando especificamente em saneamento básico e ambiental. Entre as atribuições dele estão o monitoramento e a manutenção de sistemas de saneamento e ações de saneamento para prevenir doenças. A relatora na comissão, deputada Lídice da Mata, do PSB da Bahia, ressaltou
5: um projeto que diz respeito

0: o acesso à saúde da população, daqueles que mais precisam, especialmente da nossa população indígena. Tem interesse do Ministério da Saúde para que fosse aprovado, mas principalmente o interesse dessa casa em aprovar projetos que são projetos de origem nos nossos deputados.
1: A proposta que regulamenta as profissões de agente indígena de saúde e de agente indígena de saneamento já pode seguir ao Senado, a menos que haja recurso para votação antes pelo plenário da Câmara. Da Rádio Câmara, de Brasília, Paula Bittar.
2: Agricultura.
3: Zé Neto, do PT da Bahia, apresentou o projeto que amplia o acesso de cooperativas de agricultura familiar a financiamentos para a instalação de sistemas de geração de energia renovável. A proposta busca reduzir custos e estimular o uso de fontes como...
4: para que esses juros mais baixos atendam os pequenos e microempreendedores do campo da agricultura familiar. E nós estamos estendendo isso com o nosso projeto, que é o projeto 3066, que ele visa exatamente trazer também para esse foco as cooperativas de agricultura familiar. Nós precisamos fortalecer as cooperativas.
5: De acordo com Zé Neto, o financiamento com juros mais baixos pode ampliar a geração de energia limpa no campo. Ele acredita que a medida pode beneficiar especialmente produtores das regiões norte e nordeste do país, onde há grande potencial para a geração de energia solar.
2: Economia.
3: Comissão da Câmara aprova projeto que limita aumentos do IOF. Entenda na reportagem de Silvia Munhato.
6: A Comissão de Desenvolvimento Econômico da Câmara aprovou projeto que fixa novos tetos. O texto foi favorável à medida.
7: Então o IOF, ele é o imposto regulatório, ele foi criado, né, para a gente ver o rastreio do dinheiro, mas não ser arrecadatório. E o governo hoje tem usado esse imposto para arrecadar. Então a gente coloca um limite nesses aumentos que o governo pode fazer justamente para tentar trazer segurança jurídica para quem quer investir no Brasil.
6: Pela proposta, o aumento máximo anual do IOF sobre operações de crédito seria de 70%, para operações cambiais de 100%. Na discussão do texto na comissão, o deputado Helder Salomão, do PT do Espírito Santo, foi contrário às mudanças, por entender que elas alterariam o cenário atual, resultando em perda de arrecadação sem uma necessária compensação. A proposta que fixa novos tetos para o IOF e cria limites para futuros aumentos será analisada agora pela Comissão de Finanças e Tributação. Da Rádio Câmara de Brasília,

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2: Relações Exteriores.
1: Welter, do PT do Paraná, apoia o combate à disseminação de fake news, lembrando que a desinformação representa uma ameaça à democracia. O deputado também critica o que
3: das desigualdades. O parlamentar também menciona os investimentos do governo federal em saúde, educação e infraestrutura.
1: Jandira Fegali, do PCdoB do Rio de Janeiro, critica a postura do governo dos Estados Unidos em relação ao Brasil. Ela afirma que a retomada de uma política que busca subordinar a América do Sul aos interesses norte-americanos representa uma ameaça à soberania dos países da região.
3: Jandira Fegali alerta para possíveis interferências indevidas no processo eleitoral por meio das redes digitais, com questionamentos sobre as urnas eletrônicas. A parlamentar defende uma reação institucional que preserve a independência do Brasil e o funcionamento da democracia.

0: ambiente.
1: Alguns métodos de alimentação de animais utilizados para produzir iguarias causam sofrimento aos bichos. Por isso, uma lei já sancionada.
2: Na Comissão de Constituição e Justiça.

0: gras, nome dado ao fígado gordo de pato ou ganso, que é uma iguaria francesa. Como explica o deputado Áureo Ribeiro, do Solidariedade do Rio de Janeiro, que foi relator do texto em uma das comissões da Câmara, o processo pode causar doenças e levar à morte precoce do animal.
1: A alimentação forçada é uma prática extremamente cruel. Funciona com a introdução de tubos na garganta das aves para aumentar artificialmente o fígado do animal. Nós estudamos o tema e vimos que isso provoca sofrimento intenso e aumenta muito.
0: Lei dos Crimes Ambientais, que também estabelece outras sanções administrativas para quem maltrata animais. Pelo texto aprovado, a proibição abrangerá tanto os produtos vendidos na forma natural quanto os enlatados. Da Rádio Câmara de Brasília, Maria Neves.
2: Comissões. Chico Alencar, do PSOL do Rio de Janeiro, defende projeto que condiciona a liberação das chamadas emendas PIX à aprovação prévia de um plano de trabalho. Autor da matéria, ele explica que o objetivo é ampliar o controle sobre esses repasses diretos a estados e municípios.
3: Chico Alencar também ressalta que a proposta cria mecanismos de rastreamento dos recursos, prestação de contas e uso de conta bancária específica. O deputado argumenta que as medidas podem evitar desvios após auditorias apontadas.
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5: 8 horas.
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5: Olá, ótima noite pra você de quinta-feira, seja bem-vindo. Esta é a Dinâmica FM e aqui agora é o Delt fazendo companhia. Vamos ditar sua noite, aumenta o volume e vem pra cá, ó.
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5: Bora que bora conferir o nosso ranking.
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5: Aquela sequência que você gosta de ouvir aqui. Vamos lá.
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1: Esse é o nosso top, fechando muito bem pra você na primeira posição. Benson com Mystical Medical. Tem também ele, Bruno Mars, que mais? Sabrina Carpenter, Alex Auerin. E abrimos com a diva Lady Gaga com Abracadabra. Fechando pra você essa edição de quintona aqui, véspera de sexta-feira.
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1: Agora 8h20, já tá rolando a melhor da semana.

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7: Bora que bora, 9h22, aumenta o volume, tamo de volta.
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0: Destaque da semana pra você, a novidade: Bruno e Barreto, Me Leva Pros Rodeios.
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0: E claro, com a pitadinha dele, latino, né?
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0: Muito bem, ótima noite pra você de quinta-feira, véspera de sexta-feira. E aí, tudo bem com você? Tá afim de mandar a sua pra aqui? Então vai lá, manda aqui no WhatsApp. Opa, a garganta falhou agora aqui.
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0: Ai, meu Deus do céu. Manda também aqui no nosso Facebook, Dinâmica FM Jacutinga. E no Insta, arroba Dinâmica FM. Ah, por falar em Facebook, hoje não vai dar pra rolar aqui o nosso Face Game. Eu estou com um probleminha aqui na postagem, não entrou a postagem, então não vou poder rolar o Face Game. Quem sabe amanhã, estando tudo normalizado aqui, eu já coloco o Face Game no ar pra você. 8h25, agora tem Harry Styles. Isso.

0: sua e o Deusão vai rolando pra você. Já, já, na volta do break, tem nosso Boomerang Edição Nacional. Fica por aí, porque sempre tem um sucesso pra você recordar aqui na programação 105.
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0: 8h38, uma ótima noite pra você.
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4: 8h41, tamo de volta.

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0: música tá legal, Israel e Rodolfo, hoje não, amanhã sim, quem sabe, né? Pra você ligado, uma excelente noite de quinta-feira, seja bem-vindo, você que sintonizou agora aí a Dinâmica FM em 105.9 e também pra você que acompanha aí no nosso stream, sim, você pode também baixar o app da Dinâmica FM pra curtir no seu smartphone ou no seu iPhone, fica à vontade, é só procurar aí na loja de aplicativos aí do seu smartphone ou do seu iPhone e baixar o app, e também você ouve pelos streams aí pelo mundo da internet, você vai encontrar com certeza aí a Dinâmica FM pra curtir aí, tá bom? Manda bala aí, continua participando, mandando a sua aqui, o Deusão vai rolando a sua sequência, a sua preferida aqui, já já tem mais.
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0: Agora 8h56, boa noite.

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4: 8h58, tem mais um chegando aqui no seu rádio.
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4: É hora de curtir essa daqui, ó. Chapter 1.